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0: Chegando mais uma vez com a graça de Deus. Bom dia a você na cidade, bom dia a você pela zona rural, distritos, fazendas, currais, onde você estiver, receba o nosso bom dia. A partir deste momento entra no ar o programa Amanhecer Sertanejo pela Rádio Saro FM. E nesta comunicação está o Alberto Roberto, junto contigo até às 8 da manhã. Hoje é uma terça-feira, hoje é 22 de setembro de 2026. Eu sou o Alberto Roberto, vou estar junto contigo até às 8 horas. E ao meu lado está ele, tudo bem, tudo maravilha, tudo ok ou não?
1: Tu acha?
0: Hein?
1: Tu acha?
0: Tá tudo beleza? Vem cá, dá um cheiro nele, chegue. Diga assim, Alberto, eu te amo.
1: Ô, danadinho, tá doido?
0: Coloque aí a primeirona de música para mandar um bom dia para todos vocês da minha querida, amada cidade de Ceará. Vocês pelas zonas rurais e vocês que nos escutam a longa distância. Que Deus nos abençoe a esta terça-feira.

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2: 3, estou de volta, agora são 6 horas pontualmente na minha querida, amada cidade de Ceará. E nós vamos tocando o apoio cultural, mas viemos aí com Chitãozinho Chororó para cumprimentar com vocês um bom dia. E também viemos aí a música do Tonico e Tinoco, Que Beijinho Doce. Vamos embora que as horas não param.
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5: Eita, eu de volta, eu voltando de novo, agora 6:05. Vamos assim, tocando mais música, vamos mandando um bom dia pra Barriguda, né? Sinto Barriguda, terra de gente bonita. Então vamos mandando um bom dia para o Rogério do Pão, ao Dr. Anderson, ao Saúba, ao Lenê de Zuê, né? Tá ali já no pé do roçado, como dizia a minha avó. Lenê de Zuê é o primeiro que se acorda, né? É o dono da fazenda. Mas o primeiro que se acorda logo cedo, 1 hora da manhã, já tá pegado no roçado.
6: É mesmo, Alberto? É mesmo.
5: Ele e Wanda Barro, que é vizinho, né? Wanda Barro, a gente nem fala, né? Porque nunca vi trabalhar daquele jeito. Né? Semana eu encontrei eles, tava todo quebrado. O que foi isso, meu filho? Eles foram inchados, meu filho, eu trabalhando. Limpei 3 quadros de terra.
7: Quem disse? Quem disse?
5: Wanda Barro, disse que tá acabado, isso. De tanto pegar na enxada. Eita, um trabalhador danado. 6:07, 6:07.

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0: Alberto, você está bem?
3: Eita, eu de volta, eu voltando de novo. Agora são 6 horas e 14 minutos, 6:14, trio Parada Dura, porque você não passa lá. Também vem aí Rio Negro, Solimões, Sei Que Vou Chorar. Agora sim eu vou aos apoios cultural, né? 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Vou mandando um bom dia aqui para o seu Teco, né? É, o seu Teco está ali na Rua Maria Pacífica, curtindo o programa de nós logo cedo da manhã. Mandando um bom dia aqui também para seu Antônio Lotero, né? Todo dia tem paciência de escutar esse matuto de Terra Vermelha. É o Antônio Lotero, ele é de Sítio Malhada da Pedra, é ligadinho também no programa de nós.
0: É meu pai.
3: Ele falou terça-feira passada que queria uma conversinha com você, viu?
0: É meu, Alberto, é meu.
3: Ele disse que quer conversar com você, viu?
0: É meu, Alberto, é meu.
3: É. Porque toda vez que eu falo no nome dele, ele é uma pessoa de idade já, viu? Você tem que respeitar.
0: Alberto, você está nervoso?
3: Hã?
0: Alberto, você está nervoso?
3: Tô nervoso não. Eu tô orientando você. Eu sou o seu advogado. Um dia que você entrar numa confusão, aí você não me chame não, viu? Eu não gosto de confusão.
0: Alberto, você está nervoso?
3: Tô nervoso não. Coloca aí mais música, Irido Irineu, Bica d'Água. Vamos mandar para o seu Antônio Altero, também para o seu Teco ali na Rua Maria Pacífica, loteamento Santa Clara.

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9: Você
0: está
9: bem?
0: Estou de volta agora, 6:25. Vamos tocando mais música. Das 7 horas em ponto, temos a propaganda eleitoral gratuita, ok?

0: Estou de volta e voltando de novo. Agora, os irmãos Rodrigues cantou para nós. Zoninho é o nome da música. Lágrima no chão, né? O nome da música é Lágrima no Chão. E também vem aí o Joaquim Manuel, Casa Noturna. E assim nós vamos um apoio cultural. Às 7 horas em ponto, nós temos a propaganda eleitoral gratuita.
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4: Alberto, você está bem?
5: Estou de volta, aí voltando de novo, agora 6 horas e 36 minutos. Vamos mandando um bom dia aqui, meu secretário, para o meu amigo Djalma, né? Conheço ele popularmente, Djalma da Veranês.
4: Vai.
5: Trabalha na prefeitura.
4: É mesmo, Alberto? É mesmo.
5: E o Rogério Bezerra, né, que é o eletricista, e ele é o motorista, vai para todo lugar de Ceará cuidar das instalações das escolas, das praças. Coloque aí uma música pra ele. Agora coloque uma música que, viu? Daquele que ele gosta.
4: É mesmo, Alberto? É mesmo.
5: Coloque aí uma música pra ele. 6 horas e 36 minutos.

0: Minha, que música bonita.
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2: Eita, eu de volta, eu voltando de novo. Vemos aí com Chitãozinho Chororó, cantou pra nós, página de um amigo. Também vem aí a música do Chico Rei e Paraná. Nunca mais você vai me ver chorar. Agora 6:54, eu vou já um apoio cultural e vou falando da lojinha do Alberto Roberto, onde você encontra chip da Claro, chip da Vivo, você encontra bolsa de viagem de costa de lado, é na lojinha do Alberto Roberto, está localizado na rua João Alves Leite. 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Agora vamos tocando mais música, né? Às 7 em ponto, temos a propaganda eleitoral gratuita. Ok? Milionário José Rico. Águas da Saudade. 6h49.

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7: Alberto, você está bem?
8: Estou de volta, vamos tocando mais música. Vem Roberta Miranda cantando para nós Ilusões. E depois eu volto da propaganda eleitoral gratuita, começa às 7 em ponto. Às 7h25 eu estou de retorno. Vou agora aquecer as minhas cordas vocais.

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16: Aumento, você está bem?
17: Eita, eu de volta, eu voltando de novo, é o matuto de Terra Vermelha, Alberto Roberto, é eu.
16: Ô, coisa feia danada! Ô, coisa feia danada!
17: Tu fica dizendo que eu sou feio, aí o povo pensa que eu sou feio mesmo, viu? Deixa dessa onda, rapaz, deixa da tua liberdade. Tu tem que me respeitar, que eu já tô na casa dos 60 já, viu?
18: Alberto, você está nervoso?
17: Não, tô pedindo respeito. A minha descascavó, ela dizia, respeito é bom e é de graça.
18: É meu momento, é meu.
19: Quem disse?
17: Hã?
19: Quem disse?
17: A minha descascavó, ela dizia, respeito é bom e é de graça. Você tem que me respeitar, viu? Que eu já tô chegando aos 60 anos, falta pouquinho já. Falta 35 anos só.
18: É meu momento, é meu.
17: Coloca aí uma música para o meu amigo Expedito Araújo. Ele pede aqui uma música para oferecer aos seus irmãos, ao Paulo Sérgio, lá em Sergipe, ao João Guri, lá em São Paulo, lá em Marília, o José Cícero, lá em Belo Jardim, o Sávio e também lá em Rua 7, né? Rua 7 tem o Geraldinho e também o Célio Ronaldo. O Célio Ronaldo, que a semana passada, domingo, né? Completou idade nova.
18: É meu momento, é meu.
17: 35 anos, tá muito jovem, tá mais jovem do que eu.
18: É meu momento, é meu.
17: Coloca aí a música que ele pediu, meu amigo Expedito Araújo.
18: É meu pai.
17: Hã?
18: É meu pai.
17: Ele tá escutando nós, viu?
18: É meu momento, é meu.
17: Ele trabalha lá no fórum, viu? Tu tem cuidado, viu?
18: É meu momento, é meu.
17: Tu tem cuidado da tua vida, viu?
18: Alberto, você está nervoso?

0: Eita, eu de volta, eu voltando de novo, agora 7h38, trio Parada Dura, aceita que dói menos, foi com Marília Mendonça, Teodoro e Sampaio, a dor da solidão. A solidão, eu nunca vi ninguém morrer de solidão, mas a solidão, ela maltrata, mas ela não mata, dizia um grande sábio. 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Mandar um bom dia aqui, meu secretário, para Fran, ali na rua José Cajazeira, e também para o nosso amigo, o Donca, né? O Donca está lá no distrito de Papagaio, que pertence à cidade de Pesqueira.
1: É meu pai.
0: Ele qualquer dia vai passar por aqui e vai levar você lá no sítio.
1: É mesmo, Alberto? É meu.
0: Diz que tem uma chibanca boa lá pra você arrancar toco.
2: Não vai não.
0: E vamos embora, Pesqueira aqui, que é moleza. Só fica soltando lorotinho pro povo, hein?
1: Alberto, você está nervoso?
0: O Doca, eu não conheço ele lá, mas ele é um ouvinte nosso.
1: É meu, Alberto. É meu.
3: É meu pai.
0: Coloca aí mais música. Vem agora o Barreirito cantando pra nós. Lágrima Sublime. É assim o nome? 7h43.
4: Alberto, você está bem?

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6: Hora certa!
7: Alberto, você está bem?

Eita, eu de volta, eu voltando de novo, Matuto de Terra Vermelha. Vou mandando um bom dia aqui para o senhor Armandinho Sumari, para o senhor Tata, né, também para a Clecinete, para o senhor Afrânio, lá é oficial da Justiça. Mandar um bom dia aqui também para o... mandar um bom dia aqui para o Nego de Henrique, né, que distribui aves aí, limpando o pulmão de Senhoró. Mandando um bom dia aqui também para o Fernandinho, Fernando, né, que é o irmão do Nego de Henrique, está sempre ligadinho no nosso programa. Obrigado pela sintonia também. A Maria Zilda Batista, sempre ligado no programa de nós. E vamos embora, porque o tempo não para.

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2: Estou de volta, eu voltando de novo, agora 7 horas e 55 minutos. Sérgio Reis, adeus, Mariana, irmã Barbosa, prece, não dá mais tempo, eu tô indo-me embora, fique com Deus, que as melhores coisas da vida aconteçam com você. Se nessa manhã você estiver triste, se lembre que nem tudo na vida está acabado, sempre há uma luz lá no fundo do túnel. Estou indo-me embora com Pablo.

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2: 8 e 2.
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amigos e amigas ouvintes dessa emissora e do programa Uma Luz em Seu Caminho, carinhosamente, bom dia. Bom dia a você que mora na cidade. Bom dia a você que mora na zona rural ou em qualquer municípios vizinhos onde penetra as ondas sonoras dessa emissora. É com as graças de Deus e a luz do Divino Espírito Santo que mais uma vez passamos a apresentar o programa Uma Luz em Seu Caminho. O programa Uma Luz em Seu Caminho, para você que não conhece ainda, o nosso programa é um programa espírita e aconselhativo, que tem o nosso objetivo de levar aos menos favorecidos pela sorte uma solução para os seus problemas. E quem é, meu amigo, que não tem problemas na sua vida? Pois fiquem todos sabendo que para todo problema na sua vida

0: Com meus 10 anos de idade, eu já desvendava valiosos mistérios da vida humana. E graças a Deus, dentro do Espiritismo, eu tenho meus conhecimentos profundos. Por incrível que pareça, até hoje em meus trabalhos, eu nunca perdi uma cura sequer. E com você, meu amigo, e com você, minha amiga, nada será diferente. É bastante você me procurar e eu te garanto que abaixo de Deus vou resolver os seus problemas em dias contados.
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0: Olha, meus amigos e minhas amigas, eu sempre falo que os trabalhos do Mestre Justino de Ogum são aprovados e quem aprova não sou eu. Eu sempre falo isso. E hoje nós temos mais um testemunha real de quem conhece os trabalhos do Mestre Justino de Ogum. Esse homem, quando veio ao meu consultório pela primeira vez, fazia dó olhar para ele. Um homem trabalhador, batalhador, mas que não conseguia trabalhar por conta de uma dor enorme, insuportável, que ele sentia na perna. E hoje, graças a Deus, depois que começou o tratamento comigo, hoje ele mesmo conta como está. Como eu sempre digo, quem aprova meus trabalhos não sou eu, é a pessoa que me procura. Então, ouçam nesse momento o que esse homem tem para dizer sobre os trabalhos do Mestre Justino de Ogum. Ouçam com atenção.
2: Quando eu procurei o senhor, eu estava quase, né? Então, nós estávamos muito ruim, aleijado mesmo. Aí vim para ti, pelo trabalho do professor. Oi, eu estou quase bom. Até os, ele mandou vir e eu estou terminando meu trabalho. Graças a Deus, a bastidinha e o professor Justino. Hoje eu estou muito bem, bom mesmo. Eu não trabalhava, eu quase não andava, não trabalhava. O meu transporte, eu trabalhava, era uma bicicleta, eu não podia correr, a pé, eu não podia andar nem do certo metro, e hoje, graças a Deus, estou trabalhando, estou correndo bicicleta, e abaixo de Deus e o professor Agostinho, hoje eu estou quase curado. E quem tiver seus problemas, procure o professor Agostinho, que ele é a saúde para ele.
0: Está aí, meus amigos e minhas amigas, mais uma prova dos trabalhos do Mestre Justino de Ogum. Esse homem estava praticamente aleijado. E hoje ele mesmo diz que está praticamente curado. Isso é, o tratamento dele ainda não terminou. E antes do tratamento dele terminar, com certeza ele já não vai sentir mais problema nenhum. Então, meus amigos e minhas amigas, está aí mais uma prova real, mais um testemunha real dos trabalhos do Mestre Justino de Ogum, esse mestre

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4: Olha, meus amigos e minhas amigas, o nome mestre Justino de Ogum é um nome que, graças a Deus, é conhecido no Brasil inteiro por ter um trabalho sério, por ter um trabalho honesto, por ter um trabalho aprovado. Quem aprova os meus trabalhos não sou eu, é as pessoas que me procuram. Graças a Deus, todos os dias, em meus consultórios espirituais, aonde quer que eu esteja, inúmeras pessoas me procuram. Pessoas que chegam tristes e desanimadas. Quando sai alegres e satisfeitas. Porque viu que encontrou a pessoa certa para cuidar do seu problema. Eu nasci e me criei dentro do espiritismo. Com meus 10 anos de idade, eu já desvendava valiosos mistérios da vida humana. Sou filho de Umbanda, nasci nos berços da Umbanda. Tenho o dom, o poder e a sabedoria de colocar a mão no subconsciente de qualquer ser humano e dizer o que se passa na vida de qualquer pessoa em cima da terra. Para adquirir esse dom, eu nunca precisei entrar em nenhuma faculdade. Para curar doenças, eu nunca precisei estudar medicina. Foi Deus quem me deu esse dom para que eu possa ajudar a quem precisa em cima da terra.
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4: Portanto, se você é uma pessoa que anda triste na sua vida, tudo que você vai fazer dá errado. Seu tipo de comércio não vai para frente. Cada dia que passa, o futuro que você vê é fechar as portas do seu estabelecimento comercial. Você trabalha demais, seu dinheiro não rende. Dá um passo para frente e 4, 5 passos para trás. Olha, meu amigo e minha amiga, de repente algo misterioso pode estar acontecendo em sua vida e você não sabe. Você não tem o conhecimento. De repente você pode estar sofrendo com algum tipo de inveja, com algum olho grande, ou até mesmo alguma demanda espiritual e você não sabe de nada. Eu quero te dizer que é bastante você me procurar. E eu te garanto que abaixo de Deus, eu vou resolver o seu problema em dias contados. E se você é uma pessoa que ama e não é correspondido, você que ama e não é amado ou amada, você que o seu casamento está fracassado, cada dia que passa, o futuro que você vê é a separação. Em sua casa não tem alegria, no seu lar não tem paz. Enfim, você pode até mesmo estar separado da esposa ou separada do marido. A pessoa amada, ela pode morar em qualquer canto do Brasil e do mundo. Eu só preciso que você me traga o nome dessa pessoa completo, com a data do nascimento, ou que seja uma foto, ou até mesmo uma peça de roupa. E eu te garanto que abaixo de Deus, eu vou fazer a união do casal em dias contados. Porque graças a Deus, Deus me deu esse dom maravilhoso, o poder e a sabedoria para fazer a união de qualquer casal em cima da terra.
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4: E se você é uma pessoa que sofre com algum tipo de doença crônica, você que já procurou a medicina, a medicina nada pôde fazer para resolver o seu problema. Você que já fez vários tipos de exames, seus exames não mostram nada. Você toma vários tipos de remédios e é mesmo que está tomando água. Tua casa muitas vezes ela parece mais uma farmácia do que mesmo a própria casa. De tanto remédio que você toma e nunca você encontra a cura para a tua doença. Eu quero te dizer, meu amigo e minha amiga, que de repente essa tua doença pode não ser para a medicina. Para isso Deus deixou as pessoas entendidas para que possa curar esse tipo de doença. E seja lá qual for o teu problema, seja lá qual for a tua doença, Deus me deu o dom, Deus me deu o poder e a sabedoria para curar qualquer tipo de doença crônica que existir em cima da terra. Venha de corpo, alma e coração aberto, tendo a certeza que você vai estar diante de um verdadeiro médium e vidente espiritual, esse que aqui vos fala, o Mestre Justino de Ogum. E se você é uma pessoa que bebe e que não se domina, ou que tem alguém na tua casa, na tua família, que quando esse alguém bebe te faz passar vergonha, chega em casa quebrando tudo, bate na esposa, bate nos filhos, não reconhece pai, não reconhece mãe, no dia seguinte não sabe o que aconteceu, não sabe quem quebrou os objetos dentro de casa, enfim, não se lembra de nada do que fez. Eu quero dizer que essa pessoa, ela pode morar em qualquer canto do Brasil e do mundo. Eu só preciso que me traga o nome dessa pessoa completo, com a data do nascimento, ou que seja uma foto, ou até mesmo uma peça de roupa, e eu te garanto que abaixo de Deus, enquanto vida essa pessoa tiver, nunca mais ela levará um copo de bebida para a boca para tomar. porque eu faço enjoar até mesmo porta e calçada de bar. E por mais velho que seja o vício da embriaguez, para mim não tem problema nenhum, porque foi Deus que me deu o poder. Foi Deus que me deu a sabedoria para fazer qualquer ser humano em cima da terra enjoar a bebida, odiar a bebida igualmente o demônio odeia a cruz. Me procure que eu te garanto que abaixo de Deus você não vai se arrepender.
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4: E você, mulher, que tem problemas de inflamações, cisto no ovário, mioma, cisto na mama, você que tem vontade de construir uma família e não consegue engravidar, chegou o momento de sair deste sofrimento. Pode se dirigir até meu consultório espiritual, que eu tenho garrafadas para tratar desse tipo de inflamações, e em pouco tempo você estará com uma criança no seu ventre. E você, homem ou senhor de idade, enfim, se você é uma daquela pessoa que quando se deita na cama já vira logo as costas para a mulher, você que não é mais homem para nada, não dá mais conta do recado, você pode me procurar, se dirigir ao meu consultório espiritual, que eu tenho as garrafadas prontas, que vai te deixar tirando fogo em barra de gelo. 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Tragam as suas dúvidas, tragam os seus problemas e tenha certeza absoluta que você vai estar diante de um verdadeiro médium e vidente espiritual. 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
6: Olha, meus amigos e minhas amigas, eu quero dizer aqui para vocês que eu, Mestre Justino de Ogum, faço e desfaço qualquer tipo de trabalho espiritual que existir em cima da terra, e desconheço um rezador, benzedor ou macumbeiro, seja lá o que for. Eu desconheço um desmanchar algum trabalho que eu fizer. Porque, meus amigos e minhas amigas, eu nasci dentro do Espiritismo, sou formado nas ciências ocultas, tenho conhecimentos profundos. Então eu digo a vocês que eu faço e desfaço qualquer tipo de trabalho espiritual e garanto por os meus trabalhos. Meus trabalhos são todos garantidos, você pode me procurar tendo a certeza que você vai estar procurando um renomado conhecedor das ciências ocultas, porque eu nasci e me criei dentro delas.
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1: E atenção, você que não preparou ainda o seu copo com água, eu te convido nesse momento para pegar um simples copo com água, coloque diante do seu rádio, do seu aparelho de som, que é momento de levarmos o nosso pensamento a Deus e juntos rezemos. Chagas abertas, coração sangrando de tanto amor e bondade. Que o sangue do nosso Senhor Jesus Cristo no meu corpo se derrame, para que hoje e sempre eu ande bem vestido, ande bem calçado, ande bem armado com as armas de São Jorge, para que meus inimigos, vivos, visíveis ou invisíveis, tendo pés não me alcancem, tendo mãos não me toquem, tendo olhos não me enxerguem, e nem com o pensamento possa fazer mal algum contra a minha pessoa, e todos aqueles que tentar fazer o mal contra a minha pessoa ficará debaixo do meu pé esquerdo, assim como ficou o dragão embaixo das patas do cavalo guerreiro de São Jorge. Amém. Você que participou comigo dessa oração, se você sente alguma inflamação por dentro, problemas de gastrite, qualquer problema por dentro, tenha fé em Deus primeiramente, tome uns 3 goles dessa água e tenha fé em Deus que a tua doença há de ser curada. Quem vai te curar não é oração, muito menos a água, é a fé que você tem em Deus. Se você sente enfermidades por fora, você lave a região afetada. Em seguida, você agoa os 4 cantos da sua casa, que servirá para espantar qualquer tipo de demanda espiritual.
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1: E finalizamos por aqui o nosso programa de hoje. Voltamos a se encontrar no próximo programa, se assim o nosso bom Pai nos permitir. Tchau, fiquem todos com Deus e até a próxima, se Deus quiser.
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0: 9:10.
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7: Olá, uma ótima terça-feira para você. Hoje, 22 de setembro de 2026, está entrando no ar mais uma edição do Café com Notícias. Eu sou Kleber Salles e a partir de agora você vai ficar por dentro de tudo o que acontece no Brasil e no mundo. Os destaques, as informações, o nosso giro de reportagens começa agora.
8: O ministro Alexandre de Moraes, do Supremo Tribunal Federal, foi sorteado relator do processo que pede acesso aos registros de entrada e saída do Senado de 1º de fevereiro de 2019 até hoje, de várias pessoas, entre elas da esposa de Moraes, a advogada Viviane Barsi, do ex-banqueiro Daniel Vorcaro e de Antônio Carlos Camilo Antunes, do Careca, do INSS. O caso foi parar no Supremo depois que o vereador de Curitiba, Guilherme Kilter, do Novo, teve negado o pedido de acesso às informações pelo Senado nos dias 11 e 13 de fevereiro. Inicialmente, a ação tramitou na Justiça do Paraná, mas por envolver o presidente do Senado, Davi Alcolumbre, foi encaminhado para o STF. O argumento usado por Alcolumbre ao negar os dados foi o de que eram informações pessoais e, portanto, seriam incluídas na Lei Geral de Proteção de Dados. Ao recorrer ao STF, o vereador alega que os registros de entrada e saída de prédios públicos é de interesse coletivo e feito com base na transparência. Não podem, portanto, ficar sob sigilo. Outras pessoas citadas no mandado de segurança são Felipe Macedo Gomes, Anderson Cordeiro de Vasconcelos e Américo Monte Júnior, esses três ligados à AMAR Clube de Benefícios, e José Ferreira da Silva, que é o sindicalista Frei Chico, e Fábio Luiz Lula da Silva. Frei Chico é irmão e Fábio Luiz é filho do presidente Lula. O relator Alexandre de Moraes foi escolhido por sorteio. Ainda não há decisões no mandado de segurança e o ministro ainda pode se declarar suspeito. Da Rádio Nacional em Brasília, Priscila Mazenotti. O ex-deputado Eduardo Bolsonaro foi demitido da Polícia Federal por abandono de cargo. Ele, que era escrivão da PF e estava afastado da função para exercer o mandato parlamentar, está nos Estados Unidos desde março do ano passado. A demissão por infração disciplinar de abandono de cargo e falta injustificada do serviço por período superior a 30 dias consecutivos foi oficializada pelo Ministério da Justiça e publicada na edição desta segunda-feira do Diário Oficial. No fim de 2025, Eduardo Bolsonaro teve o mandato cassado por não comparecer às sessões deliberativas da Câmara. Depois disso, a PF publicou um ato determinando o retorno imediato dele às atividades, o que não ocorreu. Além da demissão, Eduardo Bolsonaro também foi condenado pelo Supremo Tribunal Federal em junho deste ano a 4 anos e 2 meses em regime semiaberto no processo do Tarifaço. A acusação da Procuradoria-Geral da República de que ele articulou com os Estados Unidos a sobretaxação de produtos brasileiros e a aplicação de sanções a autoridades brasileiras com base na Lei Magnitsky. Isso para tentar evitar a condenação do pai dele, o ex-presidente Jair Bolsonaro, no processo da trama golpista. Na semana passada, a primeira turma do STF rejeitou o recurso e manteve a condenação. O ex-deputado ainda não se manifestou sobre a decisão desta segunda-feira quanto à demissão dele da Polícia Federal. Da Rádio Nacional em Brasília, Priscila Mazenotti.
4: A Justiça do Trabalho já tem 171 processos de assédio eleitoral no trabalho em 2026. Considerando o período de 2023 até este ano, são 771 processos, de acordo com dados repassados pelo Tribunal Superior Eleitoral à Rádio Nacional. Dois casos recentes são alvos de ações do Ministério Público do Trabalho. Um discurso do dono das lojas Avan, Luciano Hang, para funcionários em que disse que votar em candidatos favoráveis ao fim da escala 6x1 faria com que tivessem que conseguir um subemprego. Outro foi um post do influenciador Rico Melquiades, em que diz que vai demitir uma suposta empregada doméstica por apoiar um partido que não o dele. Nós pedimos um posicionamento da Van e aguardamos um retorno. Rico Melquiades fez uma publicação se retratando. Afirmou que as mulheres no vídeo são familiares dele e que nenhum trabalhador pode ser coagido a votar em alguém. O assédio eleitoral pode ocorrer contra um funcionário ou contra todo um grupo de funcionários. Depende da forma como ele é feito, explica a advogada trabalhista Juliana Castilho.
9: Temos uma corrente de e-mail, uma corrente de WhatsApp e toda aquela coletividade de funcionários recebe uma ameaça de que se não votarem no candidato X ou Y, poderá perder o emprego, ficar sujeito a alguma forma de discriminação no trabalho. Aí a gente tem o coletivo. Se essa ameaça for um pouco menos agressiva, digamos assim, pode ser considerado só a violação íntima do empregado. E aí depende de cada um.
4: A advogada aconselha o trabalhador assediado a juntar todas as provas que conseguir e fazer a denúncia.
9: Pode começar pelo canal de denúncia na própria empresa, caso tenha segurança para fazer tal denúncia, ou ele pode procurar o Ministério do Trabalho, o Ministério Público do Trabalho, o canal de denúncias no Tribunal Eleitoral, no sindicato e procurar um advogado, sempre munido de todas as provas possíveis que ele tiver.
4: Um estudo da Justiça do Trabalho mostra que 5 estados das regiões Sudeste e Sul concentram metade dos casos. São Paulo lidera, seguido por Paraná, Rio Grande do Sul, Rio de Janeiro e Santa Catarina. Da Rádio Nacional em Brasília, Gabriel Brum.
10: Os estudantes que participaram da seleção do segundo semestre do Fundo de Financiamento Estudantil, o FIES, e ainda não foram chamados, precisam ficar atentos. As convocações da lista de espera acontecem até a próxima quinta-feira. A recomendação é acompanhar diariamente a classificação pelo portal do FIES para não perder uma eventual oportunidade de financiamento. Quem for convocado terá até 3 dias úteis para complementar os dados da inscrição no sistema. Depois disso, será necessário validar a documentação na Comissão Permanente de Supervisão e Acompanhamento da instituição de ensino para a qual for selecionado e, na sequência, concluir os procedimentos junto ao banco até a assinatura do contrato. O prazo para a apresentação dos documentos às faculdades é de 5 dias úteis. Entre os comprovantes exigidos estão um documento de identidade, CPF, comprovante de residência, certificado de conclusão do ensino médio e comprovante de renda. Já para finalizar a contratação do financiamento na instituição financeira, o estudante terá até 10 dias úteis para apresentar a documentação exigida, incluindo o documento de regularidade de inscrição e, quando necessário, os documentos do fiador. O Ministério da Educação alerta que a apresentação de informações ou documentos falsos pode levar à eliminação do candidato e até ao cancelamento do contrato já assinado, além de outras penalidades previstas em lei. Nesta edição do FIES, foram ofertadas 75.500 vagas em mais de 1.200 instituições privadas de ensino superior. O processo seletivo registrou mais de 127 mil candidatos e ultrapassou 315 mil inscrições, já que cada participante pode escolher até 3 opções de curso. O programa também mantém um FIES social, que reserva metade das vagas para estudantes inscritos no cadastro único e com renda familiar de até 0,5 salário mínimo por pessoa. Nesses casos, é possível financiar até 100% das mensalidades. Da Rádio Nacional no Rio de Janeiro, Tatiana Alves.
7: Fique ligado, depois do intervalo estaremos de volta com mais informações dentro do nosso Café com Notícias.
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7: Estamos de volta aqui no nosso Café com Notícias, destacando as principais informações do Brasil e do mundo. Vamos para mais um bloco do nosso informativo desta terça.
15: 21 de setembro é o Dia Nacional da Luta da Pessoa com Deficiência, data que reforça a importância da inclusão e da garantia de direitos para milhões de pessoas. Apesar dos avanços conquistados na legislação, o acesso à educação ainda é um desafio cotidiano para muitas famílias de crianças com deficiência ou neurodivergentes. E conseguir uma vaga na escola costuma ser um dos grandes obstáculos. Embora a Lei Brasileira de Inclusão proíba que instituições de ensino públicas e privadas recusem matrículas ou cobrem valores adicionais em razão da condição do estudante, a realidade muitas vezes é diferente. A coordenadora do Núcleo de Assistência Jurídica de Promoção e Defesa dos Direitos Humanos da Defensoria Pública do Distrito Federal, Amanda Fernandes, explica o que pais ou responsáveis devem fazer caso uma instituição crie obstáculos para evitar a matrícula.
16: A primeira orientação é que a família procure registrar a situação da negativa da matrícula, mesmo quando essa negativa é velada. A escola pode dizer, não expressamente, mas por outras formas, como não temos estrutura suficiente para essa criança, não vamos conseguir fazer o que ela precisa. São condutas que podem indicar uma negativa discriminatória. A questão de não ter estrutura, não ter profissional, não é desculpa para a escola tirar o seu ônus de fazer a inclusão. É importante solicitar que a escola apresente por escrito a justificativa para essa recusa, para depois conseguir judicializar.
15: Argumentos como falta de vagas e turmas lotadas são relatos frequentes de pais e responsáveis e configura como justificativa indireta, o que representa uma recusa disfarçada e pode levar a família a buscar a justiça para garantir um direito básico, o acesso à educação. Moradora de Brasília, Cristina Lara teve problemas para matricular a filha, diagnosticada com autismo e superdotação. Ela criticou o desinteresse e o descaso da diretora de um colégio particular em Taguatinga, no Distrito Federal.
17: Ela não perguntou nada sobre a minha filha, nem assim, quais eram as necessidades da minha filha, qual era o nível de autismo. Só de falar autismo, assim, é como se a palavra tivesse mudado todo o atendimento da escola. Porque as escolas, elas não querem ter que mudar nada na rotina delas para fazer as adaptações necessárias, né? Sem nem saber quais são as adaptações necessárias. Só de falar que tem uma deficiência, eles já negam a matrícula.
18: Mas os desafios não terminam com a matrícula. Especialistas alertam que estar na escola não significa necessariamente ser incluído. Entre as principais dificuldades estão a escassez de mediadores, profissionais fundamentais para oferecer suporte individualizado aos alunos, a falta de adaptação dos conteúdos às diferentes formas de aprendizagem e as barreiras físicas e sensoriais presentes em muitas unidades de ensino. Ambientes sem acessibilidade adequada e salas com excesso de estímulos visuais e sonoros dificultam ainda mais a participação plena desses estudantes. A luta, portanto, vai além do acesso à sala de aula e passa pela construção de uma educação verdadeiramente inclusiva para todos. Da Rádio Nacional no Rio de Janeiro, Tatiana Alves.
10: A Operação Ilícitos da Secretaria de Polícia Penal do Rio de Janeiro apreendeu em pouco mais de 50 dias 1.000 telefones celulares e mais de 20 quilos de drogas em presídios do estado. Nesse período, 12 visitantes foram presos tentando entrar com materiais proibidos e 2 policiais penais também foram flagrados. A ação foi intensificada pela pasta em agosto deste ano. De acordo com a secretaria, o objetivo é cortar a comunicação entre criminosos que estão presos e integrantes das facções que atuam fora das unidades prisionais. As fiscalizações acontecem de forma planejada e também de surpresa. O trabalho reúne equipes das áreas operacional, de inteligência e da corregedoria da instituição. Além dos celulares e entorpecentes, os agentes encontraram carregadores, modems e roteadores usados de forma irregular dentro dos presídios. Na semana passada, uma antena Starlink também foi apreendida. A secretaria reforça que a entrada e o uso de celulares nos presídios ajudam a fortalecer a atuação das facções criminosas. Por isso, as inspeções foram intensificadas e contam com o apoio de equipamentos de tecnologia para aumentar a fiscalização. A Polícia Penal destaca que o combate à entrada de materiais ilegais nas cadeias é uma das estratégias para enfraquecer o crime organizado e aumentar a segurança da população. A instituição afirma que vai manter as operações e o trabalho de controle nas unidades prisionais do estado. Da Rádio Nacional, no Rio de Janeiro, Tatiana Alves.
19: Atualmente, 25% da Mata Atlântica é de vegetação secundária, que cresceu em áreas que já haviam sido desmatadas. É o que apontam os dados do MAP Biomas, divulgados nesta segunda-feira, que acompanha as transformações do bioma desde 1985. De acordo com o levantamento, foi justamente essa vegetação secundária a que mais perdeu espaço nos últimos anos, 60%. É o que explica a pesquisadora da equipe Mata Atlântica do MAP Biomas, Natália Cruz.
20: A maior participação da vegetação secundária na supressão está relacionada com a maior disponibilidade dessas áreas no território hoje em dia, né? A Mata Atlântica é um bioma historicamente muito ocupado e fragmentado, né? E grande parte dessas áreas que hoje apresentam vegetação secundária já passaram por algum processo de conversão no passado.
19: Por outro lado, essa perda de vegetação nativa da Mata Atlântica apresenta uma tendência de queda ao longo da série histórica. Natália Crusco explica que o principal responsável pela supressão da área nativa é a agropecuária, que se expandiu ainda mais sobre a vegetação secundária nos últimos anos.
20: A supressão da vegetação nativa está relacionada principalmente à conversão de áreas naturais para uso agropecuário. Mas uma dinâmica importante dentro do bioma é que a expansão da agricultura vem ocorrendo sobre áreas que antigamente eram áreas de pastagem e hoje são áreas ocupadas pela agricultura.
19: Para se ter uma ideia, a agropecuária atualmente ocupa cerca de 2 vezes mais espaço no bioma do que a própria vegetação nativa. Entre as produções que mais ganharam espaço na área da Mata Atlântica estão soja, cana-de-açúcar e café. A pesquisadora do MAP Biomas também destaca a importância de leis que ajudam a proteger o bioma, como a Lei da Mata Atlântica.
20: É um instrumento legal importante para a preservação e conservação do bioma. É um bioma muito fragmentado, com menor cobertura nativa entre todos os biomas. Toda a vegetação é muito importante para que ele seja preservado. Então, qualquer perda de vegetação, seja ela primária ou secundária, ela tem um impacto muito grande dentro do bioma.
19: Os dados ainda mostram a invasão das cidades no bioma. Entre 1985 e 2025, as áreas urbanizadas da Mata Atlântica mais que dobraram. Esse é outro tipo de ação humana que atinge esse bioma. No Brasil, a Mata Atlântica se estende principalmente por todo o litoral, do Rio Grande do Norte ao Rio Grande do Sul. Atualmente possui pouco mais de 12% de toda a floresta original. Da Rádio Nacional em Brasília, Sayonara Moreno.
0: Organizada pelo IBRAM, o Instituto Brasileiro de Museus, a Primavera dos Museus reúne instituições de todo o país no começo da estação para aproximar a sociedade desses espaços. Com o tema Museu para Todas as Pessoas, a iniciativa busca refletir sobre inclusão e diversidade para democratizar o acesso a espaços culturais. Mais de 900 instituições de todo o país participam da ação com atividades relacionadas ao tema da inclusão e diversidade. A proposta abarca desde a acessibilidade ao sentimento de pertencer e se sentir representado em mais de 2.000 atividades inscritas, como palestras, oficinas, mostras e ações educativas. Entre os participantes está o Museu das Favelas, em São Paulo. Priscila Fênix, da Gerência de Conteúdo da instituição, comenta a programação especial.
21: No dia 24, uma formação sobre acessibilidade e patrimônio, discutindo os desafios de tornar espaços históricos mais acessíveis e pensar também na função social desses espaços. No dia 25, a oficina Favela no Toque proporciona uma experiência de construção de uma árvore faveleira, um símbolo importante para o museu. E no dia 26, encontro Afrofuturismos, Imaginando e Construindo Prosperidades, que reúne literatura, música e debate sobre futuros possíveis no contexto da população negra.
0: Em Salvador, o Museu de Arte da Bahia traz uma oficina de modelagem de argila e a exposição A Bahia pelo Olhar do Autismo. Em Fortaleza, o Museu de Arte Contemporânea do Ceará realiza uma visita mediada em Libras na mostra Arte Surda. Em Manaus, o Museu da Cidade oferece atividade prática que explora a fuligem como pigmento artístico. Em Cuiabá, o Museu de História Natural de Mato Grosso realiza visita mediada na exposição Territórios, do artista Babu 78, com obras sobre o cotidiano da periferia cuiabana. No Rio de Janeiro, o Arquivo Nacional retrata as histórias de 10 mulheres do século XIX na exposição Senhora Liberdade, Mulheres Desafiam a Escravidão. Em Porto Alegre, o Museu da URGS, Universidade Federal do Rio Grande do Sul, apresenta a exposição sobre a memória e o protagonismo da população negra na capital gaúcha. É possível consultar a programação completa pelo site visite.museus.gov.br e selecionar por cidade, data ou instituição. Da Rádio Nacional em São Paulo, Sara Kines.
7: Fique ligado, depois do intervalo estaremos de volta com mais informações no seu rádio, dentro do Café com Notícias.
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13: 9:35.
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7: Estamos de volta, esse é o Café com Notícias, deixando você muito bem informado, trazendo as novidades do Brasil e do mundo, as notícias, você sempre fica sabendo com a nossa equipe de rádio jornalismo. Vamos para o terceiro bloco de hoje.
27: As salas de cinema da capital deverão oferecer pelo menos uma vez por mês sessões adaptadas para crianças e adolescentes com transtorno do espectro autista e seus acompanhantes. A determinação está prevista na Lei número 3.496, sancionada na última terça-feira pelo prefeito Eduardo Siqueira Campos. As sessões terão iluminação suave, com as luzes parcialmente acesas e volume de som reduzido em relação às exibições convencionais. A legislação também permite que o público entre e saia da sala a qualquer momento, de acordo com suas necessidades. A proposta é oferecer um ambiente mais acolhedor e adequado às necessidades sensoriais de crianças e adolescentes com TEA. A medida vale para todas as salas de cinema instaladas em Palmas e já está em vigor.
4: Da Rádio Unitins FM de Palmas, Tina Santos para a Rádio Nacional de Brasília.
5: Começa em São Paulo a 14ª edição da Semana Move, campanha latino-americana que promove o esporte e a atividade física. A iniciativa conta com a cooperação da Unesco, a Organização das Nações Unidas para Educação, Ciência e Cultura, e a coordenação é do SESC São Paulo. O tema do evento este ano é Esporte é Bem-Estar. E a técnica de esportes do SESC São Paulo, Thaís Monteiro, explica o objetivo da campanha.
6: O objetivo dessa campanha é incentivar pessoas de todas as idades a incorporarem o movimento ao cotidiano, valorizando esporte e atividade física como experiências de bem-estar, convivência e qualidade de vida.
5: A campanha quer também valorizar práticas acessíveis e prazerosas ligadas à realidade das pessoas onde elas vivem. Para assegurar os objetivos, são oferecidas centenas de atividades gratuitas, como aulas abertas, vivências, cursos e bate-papos com importantes nomes do esporte nacional. Entre eles, Vanderlei Cordeiro de Lima, do atletismo, Gabrielzinho, da natação paralímpica, Fofão, do vôlei feminino e Formiga, do futebol também feminino. A programação completa do evento está na página sescsp.org.br/Semana Move e também no site semanamove.com. Da Rádio Nacional em Brasília, Osama El Gauri.
8: O Rio Grande do Norte acaba de ganhar mais uma ferramenta de combate à violência digital na internet dentro do ambiente escolar. O Programa Estadual Combate aos Haters já foi sancionado pelo Executivo Estadual e propõe uma série de ações pedagógicas contínuas voltadas principalmente para estudantes dos ensinos fundamental e médio, tanto da iniciativa privada quanto pública, e estabelece medidas contra práticas de violência no ambiente digital e proteção das vítimas de ataques virtuais. Pela norma, hater é a pessoa que individualmente ou em grupo pratica de forma intencional atos de violência por meio da internet, redes sociais, sites ou outras plataformas digitais para intimidar, agredir, provocar sofrimento ou humilhar outra pessoa. A lei determina ainda que as vítimas dos crimes cibernéticos tenham acesso prioritário a serviços públicos de assistência jurídica, médica, psicológica e social. As instituições de ensino, com site e redes sociais ativas na internet, devem registrar eventuais comentários ou outras manifestações caracterizadas pela lei como violência digital. Além do registro, as ofensas têm que ser retiradas do ambiente virtual e comunicadas imediatamente aos órgãos públicos competentes. A nova lei também prevê penalidades financeiras para instituições que forem omissas diante de ataques em suas plataformas. Outra iniciativa é a inclusão do Dia Lucas Santos, em que o dia 3 de agosto passa a ser o Dia Estadual de Combate ao Cyberbullying e a Ataques Virtuais. Nesta data, devem ser promovidas ações de conscientização, prevenção e combate à prática de ataques virtuais nas escolas. Lucas Santos, filho da cantora Valquíria Santos, tinha 16 anos e tirou a própria vida em 3 de agosto de 2021, após ser vítima de cyberbullying e de comentários de ódio homofóbicos após a publicação de um vídeo na internet. O caso gerou grande comoção e um alerta sobre os impactos severos do ódio na internet no psicológico e emocional dos jovens. O caso motivou posteriormente vários projetos de lei de combate à violência virtual. Se você está passando por momentos difíceis e precisa de apoio emocional, ligue de graça para o CVV, Centro de Valorização da Vida, pelo telefone 188. Da Rádio Nacional em São Luís, Madison Euler.

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1: No ano que celebraria 60 anos de vida, o cantor e compositor pernambucano Chico Science ganha nesta terça-feira mais duas homenagens festejando sua vida, obra e legado à frente do movimento Mangue Beat. O músico, que faleceu em um acidente de automóvel em 1997, será homenageado com a instalação de um mega mural e também de um passeio turístico temático em Recife. Nesta terça-feira, será realizado o roteiro turístico intitulado Um Passo à Frente e Você Não Está Mais no Mesmo Lugar, que propõe uma imersão na vida e na obra de Chico Science e nas conexões do Mangue Beat com a história cultural da capital pernambucana. A iniciativa da Prefeitura faz parte do projeto Olha Recife, criado para apresentar a trajetória do artista e a relação com espaços emblemáticos da cidade que marcaram a história do movimento Mangue Beat, como destaca Braulio Moura, gerente de inovação turística da Prefeitura.
2: No roteiro, os participantes irão passar por lugares como a Praça do Marco Zero, a estátua de Chico Science na Rua da Moeda, o Mercado de São José e o Pátio de São Pedro, lugares icônicos da cultura afro-pernambucana e do Mangue Beat. A participação é gratuita e não precisa de inscrições.
1: O passeio começa às 10 da manhã, com saída da Praça do Arsenal, e inclui ainda o Memorial Chico Science, onde são abordados os movimentos culturais realizados no espaço, enquanto no Mercado de São José, o destaque é a tradição dos instrumentos utilizados no maracatu. De acordo com a demanda, haverá outras edições. Já o Mega Mural será instalado na fachada do Motobike Hilton, da Rua da Guia, no bairro do Recife, com previsão de entrega ainda para este segundo semestre, e faz parte de um projeto que celebra a cultura musical pernambucana, como explica Ed Ruas, secretário do Gabinete de Inovação Urbana do Recife.
3: Nós temos um projeto aqui no Recife de Mega Murais, que o edital que foi aprovado lá atrás, em 2022, ele tinha como tema central Recife, Cidade da Música. Tivemos homenagens a alguns personagens, como Naná, Reginaldo Rossi, também a música do Maracatu, a Ciranda, né? E nesse momento, calhou do artista Arém executar dentro do Recife Antigo o rosto de Chico Science, que é um artista extremamente importante, não só para Pernambuco, mas para todo o país.
1: A obra que terá à frente o artista visual Arém partirá do registro fotográfico de Chico, feito pelo jornalista e fotógrafo documentarista recifense Fred Jordão. O pontapé inicial nos trabalhos acontece na noite desta terça, com produção de Luciene Cruz e sonoplastia de Jailton Sodré, da Rádio Nacional em São Luís, Madison Lula.
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6: 9:48.
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7: Estamos de volta com o último bloco do Café com Notícias desta terça-feira. Vamos com mais informações, mais notícias no seu rádio.
8: Há menos de 2 semanas do primeiro turno das eleições gerais, os tribunais regionais eleitorais de diversos estados dão início nesta segunda-feira à fase de preparação, carga e lacração das urnas eletrônicas. Sob fiscalização de entidades como o Ministério Público, a OAB e partidos políticos e coligações, os TREs de Pernambuco, Paraíba, Bahia, Rondônia e Santa Catarina começam a preparar as urnas para a votação dia 4 de outubro. O procedimento de carga e lacração dos equipamentos também começa nesta segunda na capital cearense, no Amapá e em zonas eleitorais de Mato Grosso. Segundo o Tribunal Superior Eleitoral, a carga e lacração é a etapa de preparação e segurança em que as urnas eletrônicas recebem os dados oficiais da eleição e são fechadas fisicamente antes de irem para os locais de votação. Já os tribunais do Distrito Federal e do Mato Grosso do Sul devem encerrar a gravação de mídias nesta segunda. Em paralelo, por causa das dificuldades logísticas e das distâncias dos locais de votação, o TRE do Amazonas se adianta no embarque de mais 583 urnas preparadas para 11 municípios do interior. Em agosto, o TRE do Amazonas já havia transportado cerca de 4 mil urnas. Na semana passada, o Tribunal do DF concluiu a preparação das cerca de 1.400 urnas enviadas para o exterior. Alagoas e Sergipe começaram a carga e o lacre dos equipamentos, enquanto diversos outros TREs realizaram cerimônias públicas e preparação das urnas. E a partir de terça-feira, o TRE da Bahia inicia a preparação das 5 mil urnas da capital Salvador. E na quarta, será a vez de São Paulo abrir a preparação pública das quase 115 mil urnas em todo o estado, o maior colégio eleitoral do país. Da Rádio Nacional em São Luís, Gabriel Correa.
9: O Brasil abre nesta terça-feira o debate da Assembleia Geral das Nações Unidas, quando os líderes mundiais falam sobre as prioridades e preocupações de cada país. O presidente Lula desembarcou no domingo nos Estados Unidos e nesta segunda tem uma série de encontros bilaterais marcados. Lula recebe na residência oficial em Nova York o presidente do Uruguai, Yamandu Orsi, por volta das 11h30 da manhã no horário de Brasília. Uma hora depois, tem audiência com o prefeito de Nova York, Zoran Mandani, do Partido Democrata. E no fim da tarde, com o senador Bernie Sanders, ligado ao Bloco Democrata. Na terça-feira, como faz tradicionalmente há 7 décadas, o Brasil é o primeiro país a discursar na Assembleia Geral. Esta será a 11ª participação de Lula. No discurso, ele deve ressaltar a importância do multilateralismo diante dos conflitos internacionais, deve defender a negociação para a solução de disputas, o respeito ao direito internacional humanitário e a não interferência em assuntos internos de outros países. O discurso deve apresentar a visão do Brasil sobre a reforma das Nações Unidas e do Conselho de Segurança, entre outros temas. O Itamaraty não informou sobre um possível encontro entre Lula e o presidente dos Estados Unidos. Donald Trump é o segundo a discursar e eles poderiam se cruzar nos bastidores do plenário. No ano passado, os dois tiveram um breve contato quando Trump disse que havia acontecido uma química excelente entre eles. Depois da abertura, o presidente do Brasil terá encontro bilateral com o secretário-geral da ONU. Essa será a última vez de Antônio Guterres em uma semana de alto nível, já que seu segundo mandato termina este ano. Lula retorna para o Brasil em seguida. Mas a delegação brasileira também participa de uma série de reuniões ao longo da semana de alto nível da ONU. O ministro Mauro Vieira participa de encontros com ministros das relações exteriores de outros países, além de diversas reuniões como do BRICS, da Comunidade de Estados Latino-Americanos e Caribenhos, do Fórum de Diálogo Índia-Brasil-África do Sul e do Grupo dos 77 China, que é a maior coalizão de países em desenvolvimento. O Brasil também promove reuniões do Painel Internacional de Desigualdade, da Aliança Global contra a Fome e da Zona de Paz e Cooperação do Atlântico Sul, que o Brasil preside pelos próximos 3 anos. Além de Mauro Vieira, viajaram para reuniões em Nova York os ministros do Desenvolvimento e Assistência Social, Wellington Dias, da Gestão e da Inovação, Esther Dweck, dos Povos Indígenas, Luiz Eloy Terena, e da Igualdade Racial, Raquel Barros. O debate geral da Assembleia da ONU vai até o dia 28 de setembro. Da Rádio Nacional em São Luís, Gabriel Correa. Aumenta a tensão política na Alemanha após os resultados das eleições estaduais de domingo. Os conservadores, atualmente no poder da maior economia da Europa, saíram mais enfraquecidos. Tanto a extrema esquerda quanto a extrema direita da Alemanha registraram vitórias nas duas eleições estaduais. Os resultados aumentaram a pressão sobre a União Democrata Cristã do atual chanceler Friedrich Merz, segundo a agência Reuters. Na capital, Berlim, considerada uma cidade-estado, o partido à esquerda ficou em primeiro lugar e deve substituir os conservadores na prefeitura. O partido propõe limitar os valores dos aluguéis e estatizar parte do mercado imobiliário. Já a extrema-direita alternativa para a Alemanha confirmou a influência nos estados do leste, anteriormente comunistas, e conquistou o primeiro lugar em Mecklenburg-Pomerânia Ocidental. Há 2 semanas, já havia vencido em outro estado, na Saxônia-Anhalt. Apesar da derrota em Berlim, o partido teve seu melhor resultado na capital. A extrema-direita defende a expulsão de estrangeiros, a retomada de laços com a Rússia e a saída da Alemanha da zona do euro. Friedrich Merz classificou a derrota de seu partido, a União Democrata Cristã, como um desastre. Pela primeira vez, o partido do chanceler não alcançou a cláusula de barreira necessária para entrar em um parlamento estadual. Entretanto, Merz negou que vá renunciar e prometeu um pacote de reformas tributárias e previdenciárias. O porta-voz do Kremlin, Dmitry Peskov, afirmou que o resultado das eleições alemães é consequência da opção de não comprar mais gás russo e passar a adquirir a energia mais cara dos Estados Unidos. Na Alemanha, as eleições estaduais são descentralizadas. Segundo especialistas ouvidos pela Reuters, com as eleições estaduais previstas para o próximo ano, o país pode entrar em um período de instabilidade mais difícil de viabilizar coalizões políticas. Da Rádio Nacional em São Luís, Gabriel Correa.
4: Após a redução da taxa básica de juros, o mercado financeiro passou a prever mais um corte na Selic. A nova projeção está no Boletim Focus desta segunda-feira. Na semana passada, o Copom, Comitê de Política Monetária, reduziu a taxa para 13,75% ao ano. Agora, os economistas consultados pelo Banco Central esperam que termine o ano ainda mais baixa, em 13,5%. Já para a inflação, a previsão teve um leve aumento, subindo de 4,9% para 4,92%. Enquanto a expectativa para o crescimento econômico caiu levemente para 1,88%. Era 1,89% na semana passada. Bom lembrar que o mundo continua sob a influência das incertezas causadas pelo conflito iniciado por Estados Unidos e Israel contra o Irã. O barril do petróleo continua na faixa dos $100, o que afeta a inflação mundial. O último dado do Boletim Focus permaneceu sem alteração. Dólar a R$ 5,20. Da Rádio Nacional em Brasília, Gabriel Brum.
10: Depois de vacinar mais de 1 milhão de crianças de até 5 anos de idade com a pneumovinte, o Ministério da Saúde disponibiliza agora o imunizante para pessoas com 85 anos ou mais. A vacina protege contra a bactéria pneumocócica e suas formas graves, como a pneumonia e a meningite. A estimativa é de que mais de 2 milhões e 300 mil pessoas façam parte do público-alvo em todo o país e ao menos 90% sejam imunizadas. A vacinação já começou em vários estados e nesta segunda-feira chega a todos os postos de saúde e clínicas da família da cidade do Rio de Janeiro. O objetivo é reduzir o risco de complicações, hospitalizações e óbitos entre os mais idosos que estão em processo natural de envelhecimento do sistema imunológico. Além das consequências respiratórias, a bactéria pneumocócica pode causar problemas cardíacos, renais e comprometer o sistema nervoso central, entre outros. Dados nacionais mostram que entre os brasileiros com 85 anos ou mais, a taxa de mortalidade por pneumonia alcançou 758,1 óbitos por 100 mil habitantes em 2024 e 743,1 por 100 mil em 2025. A pneumovinte foi incorporada no calendário nacional de vacinação em junho deste ano para crianças menores de 5 anos. Da Rádio Nacional no Rio de Janeiro, Cristiane Ribeiro.
7: Termina aqui a edição desta terça do nosso Café com Notícias, com a apresentação e a produção de Kleber Salles e com a participação da nossa equipe de rádio jornalismo. O Café com Notícias volta amanhã. Grande abraço para você e até lá, hein?
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5: 10 e 2.
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4: Uou, tô na área, bem-vindos, bom dia, bom dia, bom dia, é o show da manhã na área, J. Luna, sua boa comunicação, vamos juntos, e você ligadinho, sempre com a melhor playlist musical, notícias, bastidores, tudo isso aqui. E você, o The Best, o melhor ouvinte, chega mais, aumenta o volume, vem com as melhores, show da manhã, tamo ao vivo e também com você. Chegamos, pessoal. É hora da alegria.
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0: hoje é mais um Gigante 75.
1: Show da manhã, muita música boa. Show da manhã, recheada de música boa, notícias, bastidores, você ligado, você participando, zapeando com a gente na programação do Show da Manhã. Já já vou trazer horóscopo, só vou ali tomar um cafezinho, uma aguinha e já venho com muito mais pra você. Só molhar a palavra. Já volto, segura aí, rapidinho.
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1: Fala, gente! Tudo bem? Nós estamos chegando, hein? Aqui na nossa rádio maravilhosa. Delícia de terça-feira, chuchu! Vamos lá? Hoje é dia 22 de setembro de 2026. Eu sou o Cauê e agora tem Fofocando na área. Nós vamos saber quais são os destaques aí do mundo dos famosos. E olha, gente, a primeira de hoje é uma comparação envolvendo as duas mais comentadas famosas recentemente, né? A Anitta e a Virgínia Fonseca. Elas estão prestes a dividir ainda mais os holofotes, porque a Anitta foi anunciada como nova rainha de bateria da Grande Rio pro carnaval do ano que vem. O cargo era ocupado pela Virgínia, que foi muito criticado ano passado, lembra, né? Não. Aí surgiu aquela pergunta que não quer calar, né? Quando o assunto é dinheiro, quem tem a maior fortuna? Quem você acha que tem mais dinheiro, a Anitta ou a Virgínia? Segundo estimativas publicadas por diferentes veículos, a Virgínia teria um patrimônio entre 400 e 700 milhões de reais, gente. Já a Anitta aparece com estimativas entre 500 e 570 milhões. A Virgínia construiu seu império principalmente através dos negócios, né? Como a WePink, além de outras marcas e também investimentos. Já a Anitta fez fortuna com a música, publicidade, turnês, catálogo musical e a sua carreira internacional. Ou seja, dependendo da fonte e de como os patrimônios são calculados, uma pode parecer na frente da outra, né? E a rivalidade entre as duas ganhou ainda mais assunto depois da troca de rainhas na Grande Rio. Surgiram rumores de que a Anitta teria feito exigências para a cerimônia de coroação, mas essa informação não foi confirmada oficialmente pelas duas, né? É, a Virgínia não queria, na verdade a Anitta não queria receber, né, a coroa da Virgínia. Esse é o converseiro, é o assunto, né? No fim das contas, uma coisa é certa, gente. Anitta e Virgínia podem até disputar os holofotes, mas dinheiro, as duas têm de sobra, né? É brincadeira, hein, meu? E a Virgínia ainda na frente da Anitta, né? E o nosso Fofocando, gente, volta daqui a pouquinho pra falar de um babado, que é sobre a Saori Cardoso, é que casou lá com o Dudu Camargo, né? E tem aí uma conversa, um boato de que ela poderia estar traindo ele. Isso deu o que falar na internet e ela resolveu se manifestar. A gente vai contar daqui a pouco, tá? Continue aqui. Eu volto a qualquer momento, assim que vocês me chamarem, eu tô aqui. Combinado? Continue com a gente, hein? Aqui na nossa rádio. Até daqui a pouco.
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3: 10h24.
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13: Esse é o seu show da manhã. Estamos de volta. Depois do casting publicitário detonar todas. Vem com a gente, divulga sua marca também aqui no seu show da manhã. Vem fazer a diferença, vem crescer e aparecer. Bom dia, cidade. Aumenta o volume. Voltamos com a melhor playlist pra você.

0: Esse é o Show da Manhã, incrivelmente ou incrivelmente programa pra você. Ótimo dia, bom trabalho, bom descanso aí naquela correria, tá curtindo a gente? Onde você estiver, vem com a gente fazer diferença. Já já vou trazer o horóscopo pra você ligadinho no Show da Manhã. Fica aí, é VaptVupt, já volto.
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3: O meio-campista Granit Xhaka, capitão da seleção da Suíça e atualmente jogador do Sunderland, foi afastado dos próximos compromissos da equipe nacional após admitir que obteve um certificado falso de vacinação contra a Covid-19 em 2022, quando atuava pelo Arsenal. O jogador de 33 anos pediu desculpas publicamente, reconheceu o erro e afirmou que, na época, enfrentava um período de turbulência emocional e tinha dúvidas sobre a vacinação. O caso está sendo investigado pelas autoridades da Suíça e Xhaka deverá prestar depoimento no início de outubro. A decisão de afastá-lo temporariamente foi tomada em comum acordo com a Federação Suíça de Futebol, que considerou melhor para a equipe seguir sem o capitão durante os próximos compromissos da Liga das Nações. A federação informou que a situação do jogador será reavaliada após a data FIFA.
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5: 10h43.
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15: Voltamos com muito mais participação, você interagindo, participando, interagindo, fazendo o som rolar por aqui, sempre na melhor programação do Show da Manhã. Aumenta o volume, mais uma batalha de música aí na área. Bom dia.

0: Show da Manhã, muita música boa. Show da Manhã, recheada de música boa, notícias, bastidores, você ligado, você participando, zapeando com a gente na programação do Show da Manhã. Já já vou trazer horóscopo, só vou ali tomar um cafezinho, uma aguinha e já venho com muito mais pra você. Só molhar a palavra. Já volto, segura aí, rapidinho.
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2: Fala, meus amores, minhas amoras, tudo bem, docinho? Como é que vocês estão? Joia? Tudo beleza? Vamos lá, trazendo aqui notícias do mundo dos famosos. A segunda de hoje é sobre a influenciadora Saori Cardoso. Ela viu seu nome parar nos portais de entretenimento recentemente, depois que imagens dela comemorando um casamento ao lado de um amigo começaram a circular nas redes sociais. Aí foi o suficiente para alguns internautas caírem, né, e criarem uma verdadeira teoria da conspiração, né, gente? Teve gente que acusou ela de traição, até colocando em dúvida o relacionamento com o jornalista Dudu Camargo. Só que a história foi muito além da fofoca. Em entrevista à coluna da Fábio Oliveira, a Saori afirmou que nunca teve relacionamento com o homem que aparece nas imagens e revelou que as acusações acabaram atingindo pessoas que não tinham nada a ver com a história. Segundo ela, gente, a noiva, o marido e outros homens que estavam na comemoração chegaram a receber ameaças. Saori disse que pretende procurar a polícia e afirmou que a situação passou de todos os limites, né? A influenciadora também declarou que vem enfrentando há cerca de um ano ataques e narrativas que considera falsas e afirmou que os responsáveis poderão responder nas esferas civil e criminal, viu? E para acabar de vez com a especulação, Saori explicou que ela estava simplesmente no casamento de uma amiga de infância, cercada por amigos e pessoas próximas. Ou seja, uma foto de casamento virou uma tempestade de rumores, né? E agora a fofoca pode terminar na delegacia. Que isso, rapaz? É fácil ser famoso, né? Vai lá aguentar as bombas. É duro, hein, gente? Fala a verdade. E o nosso Fofocando volta daqui a pouquinho. Falando em confusão, foguete, pancadaria, como assim? Nós vamos contar daqui a pouco sobre uma discussão que chegou nos vias de fato dentro da redação da Rede TV em São Paulo. Rapaz, os jornalistas saíram no soco. Eu vou contar essa história pra vocês. Continue aqui, hein? É babado! A gente volta a qualquer momento aqui na nossa rádio. Até daqui a pouco.
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3: 11.3
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0: Esse é o seu Show da Manhã. Daqui a pouquinho eu tô de volta. JLu no comando e você daí na playlist também. Dá um toque especial, manda o seu som, a sua recordação, o seu passado, o seu sucesso. Já já vou trazer muito mais interações por aqui. Segura aí. Já volto.
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3: O técnico Alex considerou justo o empate por 1-1 entre Atlético Clube e Botafogo de Ribeirão Preto pela 29ª rodada da Série B do Campeonato Brasileiro. Jogando em casa no último sábado, o Atlético abriu o placar com Cauã Lindes, mas sofreu o empate ainda no primeiro tempo, com Igor. Após a partida, o treinador lamentou as chances desperdiçadas, mas destacou que a equipe manteve o controle de boa parte do jogo. Com o resultado, o Atlético chegou aos 41 pontos e segue na luta para garantir a permanência na Série B. Alex reforçou que o principal objetivo do clube na temporada é permanecer na divisão e destacou a importância da eficácia nas finalizações. O treinador também demonstrou orgulho do trabalho realizado com um elenco jovem e agora prepara a equipe para enfrentar o Fortaleza no próximo domingo, 27, fora de casa.
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4: 11:20
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0: 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Estamos de volta depois do casting publicitário Detonar Todas. Vem com a gente, divulga sua marca também aqui no seu show da manhã. Vem fazer a diferença, vem crescer e aparecer. Bom dia, cidade. Aumenta o volume. Voltamos com a melhor playlist pra você.

0: Esse é o seu show da manhã, recheado de muita música boa. De você, do melhor ouvinte do Brasil, dá um trabalho. Onde está? Me conte, dá uma zapiada aí. Daqui a pouquinho eu vou trazer mais participação e uma playlist que vai desfilar top pra você. Segura aí, show da manhã, volta já.
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2: Fala, meus amores! Tudo bem, Chuchuzinho? Como é que estão? Tudo jóia? Graças a Deus. Bora lá, hoje é terça-feira, né? É dia 22 de setembro. E a última de hoje do nosso Fofocando, danadinho, danadinha, é sobre uma discussão entre dois jornalistas que terminou em agressão física dentro da redação da Rede TV em São Paulo. Para tudo que eu quero descer! Olha, segundo informações do Léo Dias, dois profissionais teriam começado uma discussão por causa de posições políticas diferentes. Ai, Jesus. Entrou no assunto. O bate-boca foi esquentando. Vieram provocações e acusações. Tá picanha. Tô imaginando aqui, né? Não é isso que eles falaram, não. Vocês entendem o que eu tô dizendo, né? E aí a situação, a gente acabou partindo pra agressão física. Bom, ainda segundo o portal, a briga foi intensa e chegou a deixar marcas de sangue no local. Credo! Funcionários precisaram intervir para separar os dois e impedir que o confronto continuasse, né? A confusão causou tumulto nos corredores e chegou a interromper a rotina de trabalho da emissora. E ó, a Rede TV confirmou que tá apurando o episódio, tá? Em nota, a emissora informou que o caso está sendo apurado internamente pela área de compliance. Até agora, ela não informou quais medidas poderão ser tomadas contra os envolvidos. Ou seja, hein, uma discussão de opiniões diferentes saiu do debate, o debate, e terminou em agressão dentro da própria redação. Que é isso? Me dá as imagens! E agora, hein, além da discussão política, vem aí a investigação interna. Enquanto os bebezinhos brigam, os políticos estão lá dando risada. Não é assim? Fala a verdade. Vou te contar, hein? Meu, até a dó, meu. Para com isso. E o nosso Fofocando, gente, fica por aqui, viu? Ó, e eu volto, se Deus quiser, amanhã, no mesmo horário, aqui na nossa rádio maravilhosa. Você me espera? Combinado? Forte abraço, um beijo, se cuida, chuchu, e até amanhã. Tchau, fui!
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3: 11:40.
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0: Bom dia, estamos de volta com seu show da manhã. Bora curtir as melhores?

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0: verdade.
1: Não é por falta de tempo não, viu? Você só não tem prioridade.
2: Show da manhã indo embora para retornar amanhã, claro, com a sua interação, a sua companhia sempre, com muita notícia, bastidores, fofocas, horóscopo e tudo isso e muito mais aqui na sua melhor programação da número 1. Fui nessa.

0: 11:56.
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8: Meio-dia.
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4: Meio-dia e 26.
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8: Oi, turma, como vocês estão? Prazer enorme estar aqui com você. A partir de agora, o Super 10. As 10 mais tocadas pedindo passagem. Vamos que vamos.
7: Décima posição.
9: Apaixonar o seu coração.

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1: Uma melhor que a outra aqui no Super 10. Já já tem mais.
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1: Oi, gente, estamos de volta com Super 10. Aumenta o som e confira mais uma super sequência.
0: Sexta posição.

0: sexta posição.
1: Essa música é uma música que eu acho linda demais da conta. Tem muita gente que nem lembra dela, mas às vezes esqueceu, mas

0: perder.
1: Que pena, encerramos mais uma edição, mas voltamos na próxima com mais Super 10. Beijos e até lá!
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2: Meio-dia e 59.
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1: 1:21.
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0: Previsão do tempo para terça-feira, 22 de setembro de 2026. Região Centro-Oeste. Em Brasília, Distrito Federal, céu encoberto nesta terça-feira, mas sem previsão de chuva. Os termômetros marcam mínima de 21 e máxima de 33 graus. A umidade relativa do ar gira em torno de 60 a 20%. Cuiabá e Mato Grosso têm previsão de céu cheio de nuvens. Temperatura mínima 26, a máxima 34 graus. Umidade do ar varia de 80 a 35%. Região Nordeste. Em Recife, previsão de céu claro nesta terça-feira. Temperatura mínima na capital pernambucana é de 22 e máxima de 31 graus nas horas mais quentes do dia. A umidade do ar vai de 90% a 50%. Tanhaçu, na Bahia, canta parabéns com céu encoberto em algumas horas do dia. À tarde, tempo aberto. Temperatura mínima de 17 e a máxima de 33 graus. A umidade relativa do ar é de 100 a 30%. Região Norte. Em Macapá, no Amapá, terça-feira com céu predominantemente encoberto. Temperatura mínima é de 25 e máxima de 34 graus. A umidade do ar é de 92 a 48%. Marituba, no Pará, comemora aniversário com previsão de céu claro pela manhã. À tarde, poucas nuvens com chuvisco. Temperatura mínima de 23 e a máxima 38 graus. Umidade do ar varia de 100 a 30%. Região Sudeste. Vitória, no Espírito Santo, tem previsão de céu encoberto o dia todo, mas sem previsão de chuva. Os termômetros registram mínima de 20 e máxima 31 graus. Umidade relativa do ar vai de 95 a 40%. Em São Gonçalo, Rio de Janeiro, o dia de aniversário tem previsão de céu encoberto com chuvisco à tarde. Temperatura mínima de 21 graus e a máxima de 33. Umidade relativa do ar é de 90 a 40%. Região Sul. Em Florianópolis, Santa Catarina, previsão de céu encoberto com chuva isolada pela manhã. Os termômetros registram mínima de 16 e máxima de 22 graus. A umidade relativa do ar fica entre 100 e 60%. Sapopema, no Paraná, sopra velhinhas com muitas nuvens no céu e pancadas de chuva isoladas. Termômetros registrando mínima de 14 e máxima de 25 graus. A umidade relativa do ar oscila entre 100 e 70%. Você ouviu a previsão do tempo para esta terça-feira, 22 de setembro de 2026. Com informações do IBGE Cidades e do Instituto Nacional de Meteorologia, INMET.
1: O ex-deputado Eduardo Bolsonaro foi demitido da Polícia Federal por abandono de cargo. Ele, que era escrivão da PF e estava afastado da função para exercer o mandato parlamentar, está nos Estados Unidos desde março do ano passado. A demissão por infração disciplinar de abandono de cargo e falta injustificada do serviço por período superior a 30 dias consecutivos foi oficializada pelo Ministério da Justiça e publicada na edição desta segunda feira do Diário Oficial. No fim de 2025, Eduardo Bolsonaro teve o mandato cassado por não comparecer às sessões deliberativas da Câmara. Depois disso, a PF publicou um ato determinando o retorno imediato dele às atividades o que não ocorreu. Além da demissão, Eduardo Bolsonaro também foi condenado pelo Supremo Tribunal Federal em junho deste ano a 4 anos e 2 meses em regime semiaberto no processo do Tarifaço. Acusação da Procuradoria-Geral da República de que ele articulou com os Estados Unidos a sobretaxação de produtos brasileiros e a aplicação de sanções a autoridades brasileiras com base na Lei Magnitsky. Isso para tentar evitar a condenação do pai dele, o ex-presidente Jair Bolsonaro, no processo da trama golpista. Na semana passada, a primeira turma do STF rejeitou o recurso e manteve a condenação. O ex-deputado ainda não se manifestou sobre a decisão desta segunda-feira quanto à demissão dele da Polícia Federal.
2: Depois de vacinar mais de 1 milhão de crianças de até 5 anos de idade com a pneumovinte, o Ministério da Saúde disponibiliza agora o imunizante para pessoas com 85 anos ou mais. A vacina protege contra a bactéria pneumocócica e suas formas graves, como a pneumonia e a meningite. A estimativa é de que mais de 2 milhões e 300 mil pessoas façam parte do público-alvo em todo o país e ao menos 90% sejam imunizadas. A vacinação já começou em vários estados e nesta segunda-feira chega a todos os postos de saúde e clínicas da família da cidade do Rio de Janeiro. O objetivo é reduzir o risco de complicações, hospitalizações e óbitos entre os mais idosos que estão em processo natural de envelhecimento do sistema imunológico. Além das consequências respiratórias, a bactéria pneumocócica pode causar problemas cardíacos, renais e comprometer o sistema nervoso central, entre outros. Dados nacionais mostram que entre os brasileiros com 85 anos ou mais, a taxa de mortalidade por pneumonia alcançou 758,1 óbitos por 100 mil habitantes em 2024 e 743,1 por 100 mil em 2025. A pneumovinte foi incorporada no calendário nacional de vacinação em junho deste ano para crianças menores de 5 anos.
3: Organizada pelo IBRAM, o Instituto Brasileiro de Museus, a Primavera dos Museus reúne instituições de todo o país no começo da estação para aproximar a sociedade desses espaços. Com o tema Museu para Todas as Pessoas, a iniciativa busca refletir sobre inclusão e diversidade para democratizar o acesso a espaços culturais. Mais de 900 instituições de todo o país participam da ação com atividades relacionadas ao tema da inclusão e diversidade. A proposta abarca desde a acessibilidade ao sentimento de pertencer e se sentir representado em mais de 2 mil atividades inscritas, como palestras, oficinas, mostras e ações educativas. Entre os participantes está o Museu das Favelas, em São Paulo. Priscila Fênix, da Gerência de Conteúdo da instituição, comenta a programação especial.
4: No dia 24, uma formação sobre acessibilidade e patrimônio, discutindo os desafios de tornar espaços históricos mais acessíveis e pensar também na função social desses espaços. No dia 25, a oficina Favela no Toque proporciona uma experiência de construção de uma árvore faveleira, um símbolo importante para o museu. E no dia 26, encontro Afrofuturismos, Imaginando e Construindo Prosperidades, que reúne literatura, música e debate sobre futuros possíveis no contexto da população negra.
3: Em Salvador, o Museu de Arte da Bahia traz uma oficina de modelagem de argila e a exposição A Bahia pelo Olhar do Autismo. Em Fortaleza, o Museu de Arte Contemporânea do Ceará realiza uma visita mediada em Libras na mostra Arte Surda. Em Manaus, o Museu da Cidade oferece atividade prática que explora a fuligem como pigmento artístico. Em Cuiabá, o Museu de História Natural de Mato Grosso realiza visita mediada na exposição Territórios, do artista Babu 78, com obras sobre o cotidiano da periferia cuiabana. No Rio de Janeiro, o Arquivo Nacional retrata as histórias de 10 mulheres do século XIX na exposição Senhora Liberdade, Mulheres Desafiam a Escravidão, Em Porto Alegre, o Museu da URGS, Universidade Federal do Rio Grande do Sul, apresenta a exposição sobre a memória e o protagonismo da população negra na capital gaúcha. É possível consultar a programação completa pelo site visite.museus.gov.br e selecionar por cidade, data ou instituição.
5: Uma nova pesquisa Quaest, divulgada e encomendada pela Globo e pelo jornal O Globo, aponta um empate técnico na simulação de segundo turno para a presidência. Flávio Bolsonaro, do PL, aparece com 42% das intenções de voto, enquanto Luiz Inácio Lula da Silva, do PT, registra 41%. Os números mostram uma pequena variação em relação ao levantamento anterior, onde Flávio Bolsonaro tinha 42% e Lula 40%, mantendo a situação de empate técnico dentro da margem de erro. A pesquisa também apresentou outros cenários de segundo turno aos eleitores. Incêndio de grandes proporções atingiu cerca de 60 hectares de vegetação na área de proteção ambiental Sabonetal, localizada no município de Jaíba, no norte de Minas Gerais. O fogo, que se alastrou rapidamente, demandou a atuação dos bombeiros para conter as chamas. Na segunda-feira, as equipes de combate a incêndio permaneciam no local realizando o rescaldo para evitar o surgimento de novos focos. A área de proteção ambiental Sabonetal é uma importante região de preservação ambiental e os danos causados pelo incêndio ainda estão sendo avaliados.
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8: Muito mais. 1:38.
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6: Estamos de volta com o Jornal Conexão Notícias. Agora tem as informações do esporte.
5: A Confederação Brasileira de Futebol propôs mudanças nas regras de inscrição de jogadores estrangeiros nos clubes brasileiros, com o objetivo de reduzir o limite permitido a partir de 2027. A proposta foi apresentada aos clubes e discutida no âmbito das competições nacionais, com foco na composição dos elencos e na participação de atletas de outras nacionalidades no futebol brasileiro. O novo limite será implementado gradualmente: 8 estrangeiros por partida em 2027, 7 em 2028, 6 em 2029 e, finalmente, 5 em 2030. A CBF também aprovou mudanças no número de jogadores jovens inscritos no Brasileirão, reservando gradualmente mais vagas para atletas com menos de 23 anos. A iniciativa busca ampliar as oportunidades para jogadores brasileiros em desenvolvimento, enquanto a redução do limite de estrangeiros teve votos contrários de Flamengo e Bahia. O atacante brasileiro Richarlison tenta negociar uma rescisão amigável de contrato com o Tottenham da Inglaterra. O jogador busca um acordo para encerrar o vínculo com o clube, mas as negociações podem enfrentar dificuldades caso as partes não cheguem a um entendimento sobre as condições da saída. O impasse envolve a exclusão de Richarlison da lista do Tottenham para a Premier League e a decisão do técnico Roberto De Zerbi de não utilizá-lo nesta temporada. Segundo especialistas em direito esportivo, o brasileiro pode recorrer à FIFA para tentar uma rescisão por justa causa esportiva, embora o resultado dependa da análise das circunstâncias do caso. O atacante tem contrato até junho de 2027 e busca uma solução que permita voltar a jogar ainda em 2026. O Internacional anunciou a demissão do técnico Paulo Pezzolano um dia após a derrota por 1-0 para o São Paulo pelo Campeonato Brasileiro. O treinador não resistiu à sequência de resultados negativos e deixa o Colorado na 18ª colocação, dentro da zona de rebaixamento, com 28 pontos. A equipe chegou a ficar 10 partidas sem vencer na competição. Além de Pezzolano, outros 5 integrantes da comissão técnica também deixam o clube. Durante sua passagem, o uruguaio comandou o Inter em 46 jogos, com 18 vitórias, 12 empates e 16 derrotas. Enquanto busca um novo treinador, o Colorado será comandado interinamente pelo auxiliar técnico permanente Pablo Fernandes, que assume as atividades da equipe nos próximos dias.
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5: O presidente dos Estados Unidos, Donald Trump, registrou a menor taxa de aprovação de sua carreira política, com apenas 32% dos eleitores do país aprovando sua gestão, segundo pesquisa Reuters Ipsos. A pesquisa também revela que apenas 17% dos americanos aprovam sua condução econômica. A queda na aprovação, inclusive entre eleitores republicanos, acende um alerta na Casa Branca às vésperas das eleições de meio de mandato. A guerra dos Estados Unidos contra o Irã e as disrupções no mercado internacional de petróleo, que causaram grandes aumentos nos preços dos combustíveis, são fatores que impactam a percepção pública.
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5: A AG
19: Agência Nacional de Energia Elétrica, ANEEL, está analisando a flexibilização de usinas térmicas da Enevel, uma medida que pode gerar uma economia estimada em R$1 bilhão. A proposta conta com parecer favorável do Operador Nacional do Sistema Elétrico e do Ministério de Minas e Energia. O Tribunal de Contas da União instaurou uma comissão de solução consensual sobre o assunto, a pedido do Ministério de Minas e Energia. A flexibilização tem o potencial de reduzir as tarifas de energia, beneficiando os consumidores brasileiros.
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20: Com a entrada em vigor das novas regras da reforma tributária, representantes de diversos setores da economia cobram ajustes na regulamentação e maior clareza sobre a aplicação do novo sistema. Uma das principais preocupações da Confederação Nacional da Indústria, a CNI, é o imposto seletivo que incidirá sobre produtos e serviços considerados prejudiciais à saúde e ao meio ambiente. A regulamentação está prevista em lei, mas as alíquotas ainda dependem de proposta do governo e aprovação pelo Congresso Nacional. O presidente da CNI, Ricardo Alban, defende que a regulamentação avance com agilidade para garantir previsibilidade às empresas.
21: Nós queremos ter certeza que as conquistas obtidas até agora elas continuem e como existem algumas variáveis ainda para que sejam agilizadas, dentre elas a parte do imposto seletivo, onde nós precisamos de tranquilizar e dar previsibilidade para as indústrias a qual o imposto seletivo vai ser atingido, que elas possam fazer o planejamento de 2027.
20: A Confederação Nacional do Comércio de Bens, Serviços e Turismo e a Fecomércio São Paulo se reuniram com a Receita Federal para apresentar propostas voltadas a uma transição mais segura para o novo sistema tributário. Entre as medidas defendidas pelas entidades estão regras mais claras, período de adaptação sem penalidades, simplificação das obrigações acessórias, aperfeiçoamento do split payment e ampliação das hipóteses de aproveitamento de créditos. Na última sexta-feira, 18 de setembro, a Receita Federal, o Conselho Federal de Contabilidade, o SEBRAE e a Finacom anunciaram uma força-tarefa para orientar empresários, profissionais da contabilidade e contribuintes sobre a reforma tributária. Na ocasião, a secretária adjunta da Secretaria Especial da Receita Federal, Adriana Gomes Rego, informou que o órgão recebeu mais de 4 mil sugestões da sociedade para aperfeiçoar ou complementar a regulamentação da CBS e do IBS. Segundo ela, a Receita Federal e o Comitê Gestor do IBS devem priorizar as questões relacionadas às obrigações acessórias e às mudanças necessárias nos sistemas utilizados pelos contribuintes e pelo próprio fisco.
22: No primeiro momento vão ser trabalhadas essas alterações do regulamento que precisam de complementações, os atos conjuntos. Nós estamos fazendo todo um trabalho casado, operacional, normativo, por assunto, grupo do financeiro, grupo do imobiliário e assim vai, por setor econômico, no sentido de chegar mais rápido.
20: Na página oficial da internet, a Receita Federal disponibiliza informações sobre as novas regras da reforma tributária, incluindo orientações, manuais, curso de capacitação e dados sobre o registro de operações em tempo real. O portal também conta com a seção Reforma de Fato, criada para esclarecer informações falsas ou incorretas sobre a reforma. Acesse gov.br/receita-federal na aba Reforma Tributária do Consumo.
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27: 1:49.
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9: Já estamos chegando, é terça-feira. E aí, como é que você tá, bebê? Tudo certinho? Prazeraço, hein? Tá contigo? Eu sou Wilson Meirelles.
10: Eu sou Kaique Araújo.
9: E a partir de agora, estamos iniciando uma

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3: Já estamos de volta. E no nosso quadro de hoje tem a dica do dia. Claro, sempre tem, né, Brasil? Gentileza gera gentileza. Um sorriso, um bom dia, uma palavra de incentivo. Tudo isso pode mudar o dia de alguém. Seja a gentileza que você gostaria de receber. Essa é a nossa dica de hoje aqui no programa Viva Bem Mix. Simbora de mais sucesso.

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1: O Guilherme e quem o Linha.
2: Obrigado, meu irmão, aqui no Goiás.
1: Vamos lá.
2: Pode ficar à vontade.

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1: 2:19.
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0: 30. 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
1: 2:36.
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0: dura pouco, né? Finalizando aqui essa terça-feira maravilhosa. Obrigado, Kaique.
1: Valeu, Wilson.
0: E até a próxima. Até amanhã, quarta-feira.
1: Valeu, tchau, tchau.
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2: 2:53.
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0: Beijo, Marília Mendonça.
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2: Oi, oi, oi, oi, oi, oi, oi, salve, salve, galera, tô chegando, muito prazer, eu sou o Silva Júnior e estou na área para tricotar, para desfilar o meu veneno, sim, o nosso Fofoqueira está no pedaço, edição de hoje, terça-feira, 22 de setembro, e eu já começo falando sobre os famosos, claro, esse é o nosso pensamento por aqui, é o nosso intuito, é a nossa responsabilidade. O ator Marco Nanini, eternizado no audiovisual brasileiro pelo papel de Lineu Silva na série A Grande Família, eu adorava A Grande Família, ele encerrou uma ação movida por um ex-caseiro. O profissional cobrava R$87 mil na Justiça do Trabalho por serviços prestados na casa do artista entre 2021 ali para 2022 até 2025, com salário base de R$1.300. Na petição, o ex-funcionário sustentava que acumulava a manutenção da casa com tarefas de cuidador e auxílio medicamento. Ai, ai, ai, alegando escala noturna e plantão presencial. A defesa de Nanini reconheceu o contrato regular de caseiro, contudo, rebateu a alegação de acúmulo de funções ou assistência ininterrupta. O mérito da ação não chegou a ser julgado pela Justiça do Trabalho. Em 8 de setembro, as partes formalizaram um acordo judicial no valor líquido de R$16 mil apenas, quitando desta forma a parcelada ainda, inclusive, né? Os 16 mil nem foi pago integral. Vai ser parcelado para encerrar esse litígio. Eu aumento, mas jamais invento. Daqui a pouco eu volto com mais um babado dos famosos aqui no Fofoqueira. Se liga!
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3: 3:13.
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0: Fortaleza. Muito obrigado, galera.
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2: Oba! Já estamos de volta e eu vou desfilar o meu veneno em mais um bloco do Fofoqueira, dessa terça-feira, dia 22. Gente, a funkeira MC Mirella assumiu a liderança do ranking de criadores de conteúdo na plataforma Privacy. É assim que se fala, o Privacy? Sei lá. É, isso foi ao longo desse ano de 2026. O levantamento da empresa abrange o período de janeiro a agosto e destaca os perfis com o maior volume de acessos e vendas de assinaturas na rede. De acordo com os dados divulgados, a cantora manteve consistência no topo da lista, ocupando o primeiro lugar em 7 dos 8 meses analisados. A lista de 10 criadores mais populares da plataforma inclui ainda nomes como Mari Ávila, Gabi Lopes, ainda Camila Becker, Carol Rosalim e Marina Oliveira nas posições subsequentes. Eu aumento, mas jamais invento. Daqui a pouco eu volto com o último bloco de hoje do nosso Fofoqueira. Se liga!
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3: 3:34.
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0: pra você, tá encerrando mais um Super Mais, mas não fica triste não, sabe por quê? Amanhã eu tô de volta, a semana praticamente tá só começando, e eu te espero, beijos da Thay, bye bye!
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2: Legal demais! Estamos de volta com o último bloco, reta final, aqui do nosso Fofoqueira, deste super dia de terça-feira, 22 de setembro. O apresentador Marcos Mion revelou os planos de transformação para o Caldeirão com Mion na TV Globo, a partir da temporada de 2027. Metade das edições do programa de sábado passará a ser transmitida totalmente ao vivo, atendendo a uma meta pessoal do comunicador e a boa recepção de edições especiais recentes. A mudança no formato busca trazer mais dinamismo e espontaneidade à atração semanal da Globo. Segundo o apresentador, o projeto foi impulsionado pelo bom desempenho de quadros exibidos ao vivo, como é o caso do Churrascão. E claro, Mion afirmou que sua intenção futura é viabilizar a transmissão em tempo real durante todo o ano de exibição. O planejamento estratégico visa diversificar as atrações do programa e consolidar a proximidade com o público nas tardes de sábado da Globo. Eu aumento, mas jamais invento. O nosso Fofoqueira dessa terça, dia 22, fica por aqui. Amanhã, quarta, é dia de sofá, dia de fofocar também. E eu conto com a sua audiência. Grande abraço, cuide-se bem e até amanhã.
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2: 3:54.
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17: Olá, pra você desejo uma ótima terça-feira, começando a partir de agora, o Forró Mania, com o melhor do forró pra você se alegrar, dançar, requebrar. Vem comigo, Forró Mania está começando.
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0: felicidade e honra estar ao lado desses talentos maravilhosos que Deus me mandou. Obrigada, meus fãs. E sei que todos vocês são fãs desses talentos extraordinários que eu estou falando sempre. Muito obrigada. Obrigada por aceitar esse convite maravilhoso. Pessoas que eu amo de paixão e que eu respeito muito, de verdade. E que Deus cada vez mais, cada dia mais, dê mais sucesso para todos eles que eu amo. Aplausos para os meus convidados, por favor. Obrigado, tchau, gente.
1: Obrigada, Jota. Tchau, gente.
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2: Você está ouvindo a programação do Forró Mania. Por aqui, só o melhor do forró pra você. Continue sintonizado, eu volto em instantes com muito mais.
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4: 4 e 13.
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6: Tocando pra você o melhor do forró, este é o programa Forró Mania. Eu sou a Patrícia Vieira, preparo pra você sempre este programa com o maior carinho. Agora tem mais música, aumenta o som.
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2: Você está curtindo o Forró Mania. Daqui a pouco eu volto trazendo muito mais sucessos pra você. Não saia daí.
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4: Sangaró FM. 4:34.
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3: Voltei trazendo pra você mais músicas na programação do nosso Forró Mania. Espero que esteja curtindo. Agora tem mais.
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1: Eu quero convidar agora ela, que fez parte de toda essa história e não podia faltar nessa noite tão especial. Eu quero chamar pra vocês, alô, Nildinha!

0: o programa Forromania. Que bom foi levar para você esta programação com o melhor deste ritmo alegre e dançante. Amanhã eu volto com mais. Um beijo para você e até lá.
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2: 4,58.
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Quem conhece o Chico Lopes aí? Quem conhece? Alô, Chico Lopes, vem cá, meu filho. Eu vou cantar, uma parte e você canta outra, certo? Vamos lá, banda Aquarius.

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0: 5:45.
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2: A família é o santuário da vida. Nesta hora, queremos nos sentir família. Queremos ser um no coração de Deus. Neste terço, rezaremos por nossas famílias, pelos nossos pais, mães, filhos, todos aqueles que estão em nossos corações. Vamos oferecê-los. Vamos oferecê-los à Sagrada Família, para que encontrem nela as respostas para tudo aquilo que procuram, todas as questões, e que em Jesus sejam curados das feridas do pecado e alcancem toda a força para que suportem as provas e resistam a todas as tentações. Pedimos a Ti, Senhor, que faça da nossa casa, faça da nossa família um lar onde possa nascer o amor, o perdão, a reconciliação,

0: todos os pais que trabalham dia a dia no sustento da casa, que saem de manhã e voltam apenas no final da tarde, com o desejo de encontrar uma família unida e se sentem responsáveis de trazer o sustento para o lar. Entreguemos também os pais que se encontram desempregados, muitos deles desesperados, muitos deles na expectativa de arrumarem um emprego para oferecer educação, conforto, segurança ou simplesmente para colocar alimento dentro da sua própria casa. Dá-lhe, Senhor, dignidade. Família que reza unida
1: permanece unida.
0: Jesus, Maria e José.
1: Nossa família vossa é.
0: Jesus, Maria e José.
1: Nossa família vossa é.
0: Jesus, Maria e José.
1: Nossa família vossa é.
0: Jesus, Maria e José.
1: Nossa família vossa é.
0: Jesus, Maria e José.
1: Nossa família vossa é.
0: Jesus, Maria e José.
1: Nossa família vossa é.
0: Jesus, Maria e José.
1: Nossa família vossa é.
0: Jesus, Maria e José.
1: Nossa família vossa é.
0: Jesus, Maria e José.
1: Nossa família vossa é.
0: Jesus, Maria e José.
1: Nossa família vossa é.
2: Nesta segunda dezena, rezemos por todas as mães. Mães sofridas, desamparadas, mulheres que se sentem abandonadas por seus maridos e filhos. Rezemos pelas mães doentes, idosas, por aquelas que se dedicam ao serviço da igreja. Por aquelas que encontram dificuldades em educar seus filhos. Pedimos, Senhor, pela Tua graça, que a maternidade em nossas famílias seja fecunda. Família que reza unida,
1: permanece unida.
2: Jesus, Maria e José,
1: nossa família vossa é.
2: Jesus, Maria e José,
1: nossa família vossa é.
2: Jesus, Maria e José,
1: nossa família vossa é.
2: Jesus, Maria e José,
1: nossa família vossa é.
2: Jesus, Maria e José,
1: nossa família vossa é.
2: Jesus, Maria e José,
1: nossa família vossa é.
2: Jesus, Maria e José,
1: nossa família vossa é.
2: Jesus, Maria e José,
1: nossa família vossa é.
2: Jesus, Maria e José,
1: nossa família vossa é.
2: Jesus, Maria e José,
1: nossa família vossa é.
3: Nessa terceira dezena,

0: moram nos orfanatos, pelas crianças que estão doentes, estão nos hospitais. Pedimos, Jesus, que o Senhor derrame muito amor sobre elas e as abençoe. Família que reza unida,
1: permanece unida.
0: Jesus, Maria e José,
1: nossa família vossa é.
0: Jesus, Maria e José,
1: nossa família vossa é.
0: Jesus, Maria e José,
1: nossa família vossa é.
0: Jesus, Maria e José,
1: nossa família vossa é.
0: Jesus, Maria e José,
1: nossa família vossa é.
0: Jesus, Maria e José,
1: nossa família vossa é.
0: Jesus, Maria e José,
1: nossa família vossa é.
0: Jesus, Maria e José,
1: nossa família vossa é.
0: Jesus, Maria e José,
1: nossa família vossa é.
0: Jesus, Maria e José,
1: nossa família vossa é.
0: Jesus, Maria e José,
1: nossa família vossa é.
2: Nesta quarta dezena, pedimos a Deus por todos os jovens que estão nas drogas e na prostituição, que eles se libertem desses vícios e voltem para suas casas. Voltem a conversar com seus pais. Pedimos pelos jovens que estudam, fazem faculdade, que eles não se percam. Protege, Senhor, contra todo o mal. Livra-os de todo o mal. Pedimos também que os jovens descubram a sua vocação, o seu chamado na igreja e no mundo. Família que reza unida,
1: permanece unida.
2: Jesus, Maria e José,
1: nossa família vossa é.
2: Jesus, Maria e José,
1: nossa família vossa é.
2: Jesus, Maria e José,
1: nossa família vossa é.
2: Jesus, Maria e José,
1: nossa família vossa é.
2: Jesus, Maria e José,
1: nossa família vossa é.
2: Jesus, Maria e José,
1: nossa família vossa é.
2: Jesus, Maria e José,
1: nossa família vossa é.
2: Jesus, Maria e José,
1: nossa família vossa é.
2: Jesus, Maria e José,
1: nossa família vossa é.
2: Jesus, Maria e José,
1: nossa família vossa é.
0: Pedimos agora, Jesus, por todos os casais, por aqueles que estão vivendo dificuldades no casamento. Pedimos sobre eles o amor, o perdão, a alegria, a paciência. Não deixe que eles caiam em tentação, Jesus. Que os filhos sejam sustento para os seus pais. Família que reza unida,
1: permanece unida.
0: Jesus, Maria e José,
1: nossa família vossa é.
0: Jesus, Maria e José,
1: nossa família vossa é.
0: Jesus, Maria e José,
1: nossa família vossa é.
0: Jesus, Maria e José,
1: nossa família vossa é.
0: Jesus, Maria e José,
1: nossa família vossa é.
0: Jesus, Maria e José,
1: nossa família vossa é.
0: Jesus, Maria e José,
1: nossa família vossa é.
0: Jesus, Maria e José,
1: nossa família vossa é.
0: Jesus, Maria e José,
1: nossa família vossa é.
0: Jesus, Maria e José,
1: nossa família vossa é.
0: Jesus, Maria e José,
1: nossa

0: de ela. A voz suspirando, gemendo, chorando neste vale de lágrimas. Eia, pois, advogada nossa, esses vossos olhos misericordiosos a nos volvei. E depois desse desterro, mostrai-nos, Jesus, bendito fruto do vosso ventre. Ó clemente, ó piedosa, ó doce sempre Virgem Maria.
1: Rogai por nós, Santa Mãe de Deus,
0: para que sejamos dignos das promessas de Cristo. Amém.
1: São José, homem justo, trabalhador incansável, nos guarde, proteja e ilumine. Que a Virgem Maria, Mãe da Igreja, seja também a Mãe da Igreja Doméstica. E graças ao seu auxílio materno, cada família cristã possa tornar-se verdadeiramente uma pequena igreja. Que Nossa Senhora, a escrava do Senhor, um exemplo de acolhimento humilde e generoso da vontade de Deus, seja ela mãe das dores, aos pés da cruz, a confortar e a enxugar as lágrimas dos que sofrem pelas dificuldades das suas famílias. E Cristo Senhor, Rei do Universo, Rei das Famílias, como em Caná, esteja presente em cada lar cristão, a conceder-lhe luz.

0: são palavras de Jesus misericordioso a Santa Faustina, às 3 horas da tarde.
1: Implora a minha misericórdia, especialmente pelos pecadores, e ao menos por um breve tempo, reflete sobre a minha paixão, especialmente sobre o abandono que me encontrei no momento da agonia. Esta é a hora de grande misericórdia para o mundo inteiro. Permitirei que penetres na minha tristeza mortal. Nesta hora, nada negarei à alma que pedir pela minha paixão. Em nome do Pai, do Filho e do Espírito Santo.
0: Amém.
1: Pai nosso, que estais nos céus, santificado seja o vosso nome. Venha a nós o vosso reino. Seja feita a vossa vontade, assim na terra como no céu. O pão nosso de cada dia nos dai hoje. Perdoai-nos as nossas ofensas, assim como nós perdoamos a quem nos tem ofendido. E não nos deixeis cair em tentação, mas livrai-nos do mal. Amém.
2: Ave Maria,
1: cheia de graça, o Senhor é convosco. Bendita sois vós entre as mulheres. Bendito é o fruto do vosso ventre, Jesus. Santa Maria, Mãe de Deus, rogai por nós, pecadores, agora e na hora de nossa morte. Amém.
2: Professemos a nossa fé.
1: Creio em Deus, Pai Todo-Poderoso, Criador do céu e da terra, e em Jesus Cristo, seu único Filho, nosso Senhor, que foi concebido pelo poder do Espírito Santo, nasceu da Virgem Maria, padeceu sob Pôncio Pilatos, foi crucificado, morto e sepultado, desceu à mansão dos mortos, ressuscitou ao terceiro dia, subiu aos céus, está sentado à direita de Deus Pai Todo-Poderoso, donde há de vir a julgar os vivos e os mortos. Creio no Espírito Santo, na Santa Igreja Católica, na comunhão dos santos, na remissão dos pecados, na ressurreição da carne, na vida eterna. Amém.
3: 5:59.
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1: Muito boa noite, terça-feira, dia do nosso podcast direto de Brasília. Hoje a nossa convidada é Mara Teles, ela é presidente da Associação Brasileira de Pesquisadores Eleitorais. Ela está em Belo Horizonte e eu estou aqui na TV LW em Arco Verde. O nosso podcast direto de Brasília é uma parceria do meu blog, o blog do Magno, com a Folha de Pernambuco. Entram na transmissão 165 emissoras no Nordeste, a Rede Nordeste de Rádio, a Rede Mais Rádios da Paraíba, a Rede ANC do Ceará, a TV Gazeta News de Alagoas e a TV LW aqui em Arco Verde, além da revista Mais Nordeste em Fortaleza. Os nossos parceiros, Autoviação Progresso, a Água Santa Joana, a Faculdade Vale do Pajeú, o Grau Técnico e o Birotflix Idiomas. Muito prazer, minha cara Mara Teles, obrigado por nos atender.
2: Eu que agradeço, é um prazer falar com o Nordeste inteiro, com essa transmissão e distribuição aí, por todos os estados, Magno.
1: Que legal. Como é que você está vendo, Mara Teles, você tem muita experiência em campanhas presidenciais, acompanhando as pesquisas eleitorais? A gente vê pesquisa, um dando um número, outro dando outro número. Ontem mesmo saiu uma pesquisa que o Flávio numericamente está à frente do Lula, outra semana saiu já Lula à frente do Flávio. Em quem confiar nessas pesquisas, Mara?
2: Confiar no eleitor, para que o eleitor possa tomar a melhor decisão, mas que chegue até o eleitor informações que sejam reais. Porque nós estamos aqui no que a gente chama de guerra das narrativas, sobretudo com a inteligência artificial. Diversos discursos, muitas vezes, com informações falsas ou com interpretações que são mais rasas, circulam nas mídias sociais e circulam também nos WhatsApps e nas plataformas privadas. Então o eleitor tem que prestar bastante atenção, porque essa variação pode depender de eventos de campanha. Contudo, algo que é comum nas pesquisas, embora alguns mostrem uma diferença um pouco maior, é um input técnico. Do meu ponto de vista, as pesquisas que foram apresentadas ontem, tanto pela manhã quanto às 18 horas na Globo News, elas revelam que o quadro não mudou. Nós tivemos um empate técnico no segundo turno entre Lula e Flávio Bolsonaro e no primeiro turno uma pequena diferença pró-Lula, mais favorável ao Lula. Contudo, embora alguns números variem, o que mostra no geral é que Lula continua sendo muito forte no Nordeste, mas houve uma redução da votação do Lula no Nordeste. Quando a gente compara 2022 e agora a intenção de voto em 2026, e além disso, Lula voltou a crescer um pouco entre as mulheres. Por que o segmento mulher é importante? Porque nas pesquisas feitas entre a Abrapel e o IPESP, nós observamos que em 2022, então candidato Lula, ele ganhou em dois segmentos, entre 0 a 2 salários mínimos e entre as mulheres. Na pesquisa da semana passada, Lula estava reduzindo a sua diferença em relação a Flávia, ou seja, Flávia estava crescendo entre as mulheres, mas parece que conseguiu se estacionar uma probabilidade, uma provável sangria entre as mulheres. Talvez pela Bolsa Família, que eu acho que não foi, talvez pela canetinha, talvez pela mudança da mensagem de campanha. Mas atualmente, do meu ponto de vista, analisando diversas pesquisas, me parece que o cenário está congelado. Sabe quando você bota um leão em frente ao outro e parece-me que eles estão prontos para agir a partir da semana que vem e fazer algumas arrumações nas pesquisas, porque esse primeiro turno é muito importante, tanto para o Lula quanto até para os partidos amigos. porque no se provável segundo turno entre Lula e Flávio, os partidos da Nipa, as candidaturas menores, vão ter que reavaliar o cenário e verificar se aliam-se com Flávio, na medida em que são partidos de direita, ou se se mantém aí isentos no segundo turno. Isso vai ser fundamental para a vitória de Flávio ou de Lula no segundo turno, caso nenhum deles ganhe já no primeiro turno.
1: Ô Mara, eu vi que na pesquisa da Quest de ontem, um fato novo, assim, que me surpreendeu, é que Lula perdeu mais aderência aqui no Nordeste e o Flávio cresceu aqui no Nordeste. E a gente sabe que o Nordeste é um reduto, assim, específico e garantido do Lula, né?
2: Como estava dizendo aqui no início, o Flávio, ele não terá capital político suficiente para ganhar as eleições do Nordeste, tendo em vista que é um território onde o lulismo é bastante enraizado, tanto nas capitais quanto no interior. Mas alguns fenômenos que explicam isso. Primeiro, as elites deveriam, da coalizão do Lula, deveriam estar fazendo campanha também e não apenas deixando com que o candidato Lula falasse sozinho. Eu vou publicar um artigo, talvez essa semana, que já está pronto, onde eu, o pesquisador da Universidade Federal de Pernambuco, o Robson, analisamos 6 mil posts exclusivos do Nordeste. O que a gente observa nessas postagens das mídias sociais é que a maior parte dos aliados da coalizão lulista não estão inserindo nos seus materiais digitais a campanha para o Lula. Eles estão com uma estratégia de buscar o eleitor lulista, mas sem Lula nas campanhas digitais. Então, me parece que existe uma certa desorganização da coalizão Lula no Nordeste, não apenas no Nordeste, mas em todo o país. Essa certa, não abandono de jeito nenhum, mas um certo afastamento dessa coalizão em relação a Lula. Por que eles estão fazendo isso? Existe no Nordeste ainda um forte lulismo, mas me parece que não a mesma máquina eleitoral anterior. E parece que o efeito do lulismo está sendo reduzido e nós estamos chegando ao fim do ciclo do lulismo. Além disso, houve também mudança, né? No Nordeste, em termos de geração, inserção de outros públicos, no que diz respeito à religião, outras figuras políticas, como o caso, por exemplo, de Fortaleza, que é dominada pelo PT, mas surgiu uma liderança evangélica que quase ganhou as eleições em Fortaleza, um certo desgaste na Bahia em função da questão da segurança pública. Então, o lulismo continua forte, ele tem perdendo força no Nordeste. Existem explicações estruturais, como novas gerações, mas também a perda da circulação da máquina lulista. Lula está em campanha, Lula tem voto, mas a campanha não necessariamente no Nordeste tem Lula. Eu acho que é um dos pontos importantes para que seja mais investigado, porque a nossa pesquisa ainda é muito limitada às mídias sociais. Mas isso pode ser observado. Nem todos os governadores e deputados estão distribuindo, junto com suas campanhas digitais, o rosto do Lula, o cara do Lula, ou mesmo fazendo menções ao presidente Lula. Isso impacta na campanha e na intenção de voto do presidente.
1: Muito bem, vamos começar com a série de perguntas dos nossos colaboradores.
3: Olá, Magno. Olá, professora Mara. Eu sou Rodolfo Lago, editor-chefe do Correio da Manhã no Distrito Federal. Mara, você é uma estudiosa dos impactos do segmento evangélico no debate político brasileiro. Nós já tivemos algumas conversas a respeito disso, algumas vezes. Estamos agora chegando à reta final da campanha presidencial e, de novo, essa é uma questão ali que perpassa essa disputa, uma disputa acirradíssima entre o presidente Luiz Inácio Lula da Silva, que tenta a reeleição, e o seu principal adversário, o candidato do PL, Flávio Bolsonaro, que inclusive se converteu a uma das igrejas de matriz evangélica muito recentemente. Na sua avaliação, qual vai ser o peso dessa questão religiosa no resultado final das eleições? Porque Lula tem dificuldades de furar essa bolha evangélica e porque esses candidatos conservadores acabam conseguindo se aproximar mais desses segmentos? Muito obrigado.
2: Bom, eu que agradeço. Primeiro, a gente tem que verificar que as igrejas evangélicas, elas não são monopolizadas por um único discurso. Nós temos desde a Assembleia de Deus até aqueles evangélicos que são considerados os desigrejados, ou seja, que são evangélicos, mas se afastaram da igreja por desapontamento, desencantamento, ou mesmo por não querer seguir uma determinada hierarquia. Contudo, nós temos uma linha dentro do evangelicalismo chamada de teologia do domínio, como eu já expliquei em outras entrevistas e artigos que eu já publiquei. A teologia do domínio, ela é um segmento que assegura

0: ela quer assegurar suas rolas, em verdade, na mídia, dominando as artes, dominando a educação, polemizando acerca de uma determinada visão de família e etc. Então, esses evangélicos não serão conquistados por Lula, nem foram conquistados em 2018, onde 70% deles votaram Bolsonaro, abandonando, portanto, Haddad. Em 2022, nós tivemos cifra aproximada de 70% dos evangélicos votando em Bolsonaro, ou seja, já se consolidou que o eleitorado, a maior parte do eleitorado evangélico, em que pese as suas diversas correntes, tem uma ideologia mais próxima à direita e admitem, podem admitir, inclusive, algumas soluções que passem para além da Constituição, uma vez que a Bíblia tende a ser tão ou mais importante do que a lei. Por isso que alguns desses segmentos, embora mais minoritários, aceitem soluções que não sejam democráticas, porque a Bíblia está acima da lei. Então, eu acho que essa dificuldade não é uma dificuldade apenas do presidente Lula. É uma dificuldade com todos os discursos que sejam laicos, uma vez que estas correntes, alguns dos estudiosos dizem que pretendem quase que implantar uma teocracia baseada numa leitura do Antigo Testamento, que seria algo mais radical do que imaginado. Eu acredito que o eleitorado evangélico cresceu, hoje eles representam quase 30% da população brasileira. Eu acho que a esquerda laica teve aí 8 anos para dialogar, para tentar reduzir a influência das igrejas sobre esse eleitorado e nada fez. Então, me parece que é pouco eficaz que há 2 meses nas eleições se façam louvores ou que se encontrem com pastores mais progressistas. Isso não vai impactar nada ou muito pouco na conquista desses eleitores, que já estão cristalizados na sua preferência por candidatos que representem a direita ou a direita mais radical. E a explicação que eu tenho também é de fundo sociológico. Se o Estado não fizer políticas públicas nas periferias, levando saúde, lazer, educação para esses lugares, né? Esses pastores, não por manipulação, eles oferecem um mundo de insegurança, de violência, a esperança, que é uma esperança celestial e acolhida financeira, oferecendo empregos, assistência social, festas nos quais eles se socializam. É uma questão de estruturação da socialização, e não uma questão apenas eleitoral. Então, sem políticas públicas, sem Estado, esses atores das igrejas ocupam as periferias, o que é natural, é até de fácil interpretação. E quando Lula aparece, através da primeira dama, com louvores, trazendo a religião para dentro da política, ele comete um erro estratégico, porque acaba que a política se confunde com a fé. E se a política se confunde com a fé, ora, aqueles que têm fé ocuparão a agenda, e essa fé já é pró-candidatos da linha da direita, que estão enlaçados com os evangélicos. Então, eu acho que uma aposta nesse setor à última hora é um equívoco, é ineficiente. Acredito que o presidente deveria focar mais nas mulheres, à medida em que ele perdeu um pouco de espaço entre as mulheres, e no grupo de 0 e 2 salários mínimos, que foi onde ele garantiu, 2 segmentos nos quais ele garantiu a sua eleição em 2022.
1: Muito bem, vamos avançar com as perguntas.
2: Boa noite, Magno. Boa noite, professora Mara Teles. Eu sou Carlos André Carvalho, da Folha de Pernambuco. Professora, como a Abrapel tem atuado para aproximar o conhecimento produzido nas

0: representa pesquisadores eleitorais, ou seja, pessoas que trabalham com o campo das eleições, tentando explicar o comportamento do eleitor ou das elites através da psicologia, da comunicação, da economia, agregando isso à excelência acadêmica ou excelência daquelas pessoas que estão no mercado. Como a gente tenta se aproximar, primeiro, é a primeira associação que não é exclusivamente acadêmica, mas também não é uma associação de institutos. Então, isso aí nós já temos o passo que a diferencia das demais associações. Em segundo lugar, em conjunto, em parceria com o IPESP, a Abrapel desenvolveu 7 ou 8 pesquisas de opiniões nacionais em 2022. Para cada uma dessas pesquisas, nós convidamos profissionais do mercado e especialistas da academia para comentar em 2022, todo sábado, às 10 horas da manhã, os resultados dessa pesquisa de maneira mais sofisticada, aprofundando temas como ideologia, intenção de voto, voto útil, que nós fizemos só em 2022. Essas pesquisas, 8 lives explicando esses resultados de maneira bastante profunda e fazemos várias lives no decorrer das nossas, dos nossos mandatos. Esse ano nós já fizemos lives com institutos de pesquisa que agregaram todos os pesquisadores do IPESP, IPEC-Ipsos, Vox Populi, institutos também do Nordeste. Tivemos uma live sobre a questão da representação das mulheres junto com o EIPA, que é a Associação de Opinião Pública da América Latina, e teremos agora amanhã, quarta-feira, uma live sobre a questão da desinformação. Além disso, os relatórios das pesquisas da Abrapel estão todas no seu site, estão disponíveis todas as pesquisas que nós já fizemos em parcerias, e nós tentamos levar à população leiga também uma maneira mais fácil de entender o que são pesquisas de opinião, à medida em que existe uma grande descrença em relação aos resultados das pesquisas de opinião, porque nós estamos num momento de muito ataque à ciência no geral, né? Então a gente tenta fazer com pouquíssimos recursos que nós temos. Nós somos uma associação que foi fundada há apenas 3 anos, estamos aí partindo do quarto ano. Então a gente tenta com a nossa diretoria, com nossos associados, utilizar os nossos escassos recursos para produzir pesquisas e informação de qualidade.
1: Muito bem, vem agora de Minas Gerais, sua terra, minha cara Amaro, conterrâneo seu, José Maria Trindade, da Jovem Pan, uma pergunta para a senhora.
2: Salve, muito boa noite, Magno Martins. Boa noite, Mara. Boa noite a todos. Magno, é um prazer participar aqui do seu podcast. Pois é, Mara, a gente sabe que as pesquisas eleitorais influenciam e muito a decisão do voto do eleitor, né? Tem aquela história do voto útil e ninguém gosta de perder votos. Você acha que as pesquisas eleitorais no Brasil são honestas? Acha que precisa de mais regulamentação para o setor? Muito obrigado.
0: Acho uma pergunta muito interessante. Há muitos anos que essas perguntas são feitas sobre o caráter moral das pesquisas. Eu não posso responder sobre a honestidade, porque isso seria um atributo moral. Eu posso responder que metodologias de pesquisa

muito. É, pesquisa pode chegar a resultados que nos dão um diagnóstico, uma fotografia do momento atual. Quanto à honestidade das pessoas que divulgam as pesquisas, às vezes o problema ocorre menos na metodologia da pesquisa e mais no modo como algumas mídias, alguns blogs, alguns atores da mídia fazem a cobertura das pesquisas, não explicando o tempo todo que aqueles resultados correspondem a uma amostra com margem de erro e que quanto mais distante a pesquisa do dia do voto, maior é essa margem de erro. Mesmo que estatisticamente hoje a gente fale em 2, 3%, já existem pesquisas sobre as pesquisas que dizem não, essa é a margem estatística. Mas se nós estamos há 30 dias das eleições, existem muitos eventos que podem ocorrer. Isso é clássico no Brasil. Nós tivemos aí o STF, envolvimento do Moraes.

0: está sendo investigado. Então isso pode fazer com que o eleitor mude a sua intenção de voto e eventualmente as pesquisas não captam isso. Então parece que as pesquisas erraram, mas na verdade é o eleitor que está mudando de opinião. Nós temos inúmeros eventos de campanha, todos os dias no Brasil tem algo diferente que pode alterar a opinião daqueles eleitores que não estão cristalizados. Quais são os eleitores cristalizados? São aqueles que já têm uma preferência ideológica ou afetiva por alguns candidatos. Então, esses eleitores cristalizados da reta da nascada, eles ali vão funcionar como ativistas dos seus candidatos. Eles vão ler nas redes, eles vão disseminar pesquisas verdadeiras ou, eventualmente, pesquisas que não têm uma metodologia, né, digamos assim, tão boa. Então, nesse sentido, as pesquisas, eu as considero também evento de campanha. Tanto é que todos os jornais e todos os ativistas, os candidatos, esperam esse dia aí para tratar a pesquisa como se fosse a palavra. Chegou a palavra, então vamos divulgar, escondendo quando os resultados são negativos, né, e dizendo que as pesquisas foram fraudadas quando elas não chegaram aos resultados que me agradam, ou disseminando essas pesquisas quando os resultados são positivos. E isso, sim, tem impacto em opinião pública. Você pode ter uma pesquisa muito bem feita e divulgar só uma parte dessa pesquisa para a sua bolha, para que a sua bolha dissemine para outras e que fure essa bolha. E as pesquisas podem criar resultados negativos, cenários positivos ou negativos. Inclusive, é muito importante lembrar, inclusive, que a Bolsa de Valores, ela sofre volatilidade, mudanças nos dias que as pesquisas são divulgadas. Então, tem agentes econômicos que também aguardam o resultado das pesquisas para saber como agir em termos de investimento, inclusive de apoio a A ou a B. Influenciam a economia, os agentes de mercado, os atores e criam cenários para o eleitorado.
1: Minha cara Mara, nós já estamos chegando próximo ao nosso intervalo. Eu gostaria que a senhora fosse mais sintética em relação à pergunta que eu vou fazer agora, para a gente entrar no intervalo. Seria o seguinte, a senhora disse aí que muitos institutos não conseguem captar, né, uma notícia de impacto nessa questão do Supremo e tal tudo. Eu perguntaria o seguinte, Mara, não é porque o povo brasileiro é muito desinformado, né? Apesar das redes sociais terem avançado muito e tal, mas as pessoas pouco leem ou pouco se informam. Não seria por esse motivo?
0: Eu vou responder de forma muito sintética, como você disse, como vários atores foram citados, né, no STF, e como as pessoas, até por erro, associam o STF à política, eles consideram que todos os atores são corruptos. Se todos são corruptos, a corrupção pode não fazer diferença na intenção de voto. Mas eu teria que discutir isso muito mais profundamente. Você pediu que eu fosse sintética.
1: Não, mas você pode avançar um pouco mais, porque é o seguinte, porque eu acho, nessa questão da desinformação, é que nós temos um Brasil ainda que as pessoas não leem, né?
0: Mas mesmo nos lugares onde as pessoas leem muito, nas democracias mais desenvolvidas, a desinformação tem ocorrido e tem se expandido muito, sobretudo com a inteligência artificial. Nós verificamos, por exemplo, nos Estados Unidos, em que pese a baixa popularidade do Trump, todos os dias ele faz vídeos com IA falsos e espalha na sociedade, e ele foi eleito também com muita desinformação. Inclusive, ele pediu que as pessoas bebessem detergente no período da pandemia, e 100 pessoas morreram. Então, será que é o fato de nós termos uma baixa capacidade, uma baixa para processar informações, ou porque o cenário seja tão polarizado que as pessoas só compram aquelas informações que lhes causem conforto dentro das suas respectivas bolhas. Em relação ao STF, eu acredito, sem ver as pesquisas, que isso prejudicou, ao contrário da maioria dos analistas, mais Flávio do que Lula. Inclusive, a pesquisa da Quest disse isso ontem. Ambos foram prejudicados, mas o Flávio um pouco mais prejudicado. Mas a minha hipótese, Magno, é que quando a política, que é uma política sem campanha, uma campanha sem política, o STF ali fez uma grande nuvem sobre as propostas dos candidatos, né? Isso fez com que a população olhasse de fora e falasse: todos estão corruptos, juízes, políticos, agentes de mercado, transformando a corrupção, seja do STF ou de outros, no principal tema da campanha, despolitizando muito a campanha. Então, eu acho que isso pode, ao contrário dos principais atores que acham que o STF vai impactar mais sobre Lula ou sobre Flávio, eu acho que vai impactar sobre abstenção. As pessoas, se elas considerarem que todos são iguais, que todos são corruptos, por que que elas irão comparecer para votar? Eu vejo que cresce aí a ideia, que já foi usada em outras campanhas, sobretudo do Aécio, em 2014, ele usou esse bordão do mar de lama na política. Isso pode fazer com que o eleitor vote nulo, vote branco, ou não compareça para votar, ou que simplesmente, né, deixe de prestar atenção no STF e vote de acordo com a sua lembrança de voto anterior. Eu acho que é um assunto muito complexo ainda para que dê apenas palpite sem ter estudado mais profundamente, mas eu já estudei muito em questão da corrupção. Inclusive, lá, bem antes de virar modinha, nós tínhamos um convênio com a Universidade de Coimbra sobre a percepção da corrupção. E a percepção da corrupção foi fundamental em 2000, e a partir do Mensalão e com o lavajatismo, que se criou uma percepção muito forte da corrupção. Qual que foi o resultado? Aumento da abstenção, e candidatos outsiders nas prefeituras foram muito beneficiadas pelo lavajatismo, que tentou, ou conseguiu, em parte, criminalizar a política, e surgiu aí o juiz Moro como o justiceiro. O Alexandre Moraes também, de certa forma, surgiu como justiceiro pelas medidas democráticas, para conseguir segurar a tentativa de golpe. Mas depois que ele se envolveu, né, no caso do Moscou, junto com, inclusive, com outros candidatos, ele perdeu um pouco essa força de justiceiro. Por isso eu acredito que está tendo muita apatia. Nós, em Belo Horizonte e outros estados, não observamos muita campanha, não observamos muito envolvimento da população com a política. Isso pode ser decorrente dessa percepção de que todos são corruptos, né? E isso despolitiza muito a campanha. Vamos ver o impacto disso? O comparecimento. E eu acredito que os eleitores de Flávio tendem a comparecer mais do que os eleitores de Lula. Isso aconteceu em 2022 e isso é um dado importante, viu, sobre as pesquisas. As pesquisas não conseguem capturar a abstenção, a ausência do eleitor no dia das urnas. Então, quando eu falo que tem tantos votos válidos, etc., um momento de apatia produzido pela percepção da corrupção, isso pode fazer com que o eleitor não compareça. Qual eleitor menos comparece às eleições? O eleitor que mora mais distante das urnas, que, mensurado pela pesquisa IPESP-Abrapel, é o eleitor nulista. É o eleitor mais pobre, é o eleitor que pode ficar mais apático, que pode ficar mais desinteressado da política do que ele já é. Ao passo que o eleitor vinculado aos grupos bolsonaristas, eles estão sendo muito mais ativos e comparecendo mais às urnas. Voltando à questão das pesquisas. Então, você faz uma pesquisa com votos válidos e não considera abstenção. Quem se abstém mais? Eleitor nulista, voltando ao Nordeste. E o eleitor do Nordeste, que é o eleitor mais para Lula. Então, as pesquisas podem aí estar não conseguindo medir direitinho, né, o que acontece no dia da eleição e o que foi capturado, na opinião pública através, de análises quantitativas. Eu tentei fazer tudo isso, uma coisa vai impactando na outra, né? Não sei se...
1: Ok, Mara. Ok, vamos para o nosso intervalo e em seguida a gente volta, Mara.
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1: Muito bem, voltando com o nosso podcast direto de Brasília, hoje, aqui de Arco Verde, da TVLW, e a Mara Teles, em Belo Horizonte, que é a nossa convidada. Minha cara Mara, eu queria voltar nesse segundo bloco, fazendo a seguinte questão. Entre Lula e Flávio, a gente vê essa polarização, mas entre os candidatos que estão aí tentando uma terceira via... a gente percebeu aí um crescimento aí um pouco repetindo, chegando a 8, 10% no psiquiatra lá, o... Como é o nome dele mesmo?
0: Augusto Cury.
1: O Augusto Cury. A gente percebeu um crescimento aí, mas parece que ficou ali numa bolha, né? Entre 8 e 10%. O que aconteceu para o Cury não ter ido nessa onda mais à frente?
0: Pergunta excelente, inclusive eu fiz dois artigos sobre Cury no Pulso, que é um programa do Globo, fazendo aqui uma propaganda, concordo, então a gente, nossos associados todos estão convidados a escrever, enviar análises para o Pulso, e obviamente o editor que vai selecionar. Então, uma análise do Cury, que eu me perguntava se seria um voo de galinha, porque ele chegou aí em alguns institutos a ter 11% da preferência do eleitorado, caiu bastante e chegou atualmente na outra pesquisa a apenas 6%. Então ele teve um voo de galinha, né? Você tem um grande salto e depois você cai, o que não é incomum entre os candidatos, tanto a presidente quanto a prefeito. Isso tem muito a ver com o fato de inicialmente ele ser uma novidade, e as outras máquinas dos outros candidatos maiores ainda não funcionava. A campanha, o tempo da política, efetivamente, não havia começado. Então as máquinas estavam ainda sem óleo suficiente, né, carregado para poder colocar a campanha na rua. As articulações, as coalizões ainda estavam sendo conversadas. Então, nesse espaço aí vazio, né, o Cury cresceu porque ele apresentou algo muito interessante, né, que até eles se apropriaram depois da campanha, que eu tinha colocado Cury cura, a ideia do médico, do psiquiatra, né, em um momento de muita insatisfação com os governos, com a própria democracia, alguém que tenta se colocar não com um discurso de ataque, não com um discurso de guerra, de polarização, mas com um discurso de cura de uma sociedade enferma. Quem seria o remédio que curaria essa insatisfação? Seria justamente o Cury, que tentou se colocar fora da polarização. O Zudo, ele não tem máquina, ele é um outsider, e poderia ter funcionado. A fórmula foi repetir outros outsiders que ganharam eleições em momento de muita insatisfação. Nós temos aí os casos do Dória em São Paulo, em 2016, em período do laranjatismo, e em Belo Horizonte, pelo pequeno PHS, o Calil, que era apenas um diretor do Clube Atlético Mineiro e conseguiu se consagrar justamente prefeito duas vezes com o discurso: não quero ser político, quero ser prefeito. O Cury foi um pouco além, ele tentou ser um outsider, que é diferente desse outsider administrativo, como foi o Calil. Ele pretendeu ser um tipo de outsider dentro daquilo que é o afeto. Funcionou porque nós temos duas grandes máquinas, inclusive gerenciado o governo pelo PT, uma enorme coalizão, inclusive alguns atores do Centrão também entraram, né? E o Cury aí fez então um chamado voo

0: muito difícil transformar visibilidade em intenção de voto. E foi isso que ele não deu conta. Além disso, nós temos grupos muito, muito fortes, né? O PT tem, digamos, a chave do cofre, administrando a máquina. Isso é muito importante, porque o único candidato que não se reelegeu, pelo menos na pós-redemocratização, foi o candidato Bolsonaro. Os incumbentes, né, eles têm maior chance de reeleição, muito embora a avaliação do presidente Lula não seja positiva. Durante a campanha ele pode reduzir um pouco, né, passar aí de ruim para regular. Isso não é incomum nas campanhas, tanto é que o Bolsonaro tinha uma avaliação muito negativa de governo e ele superou bastante essa avaliação negativa do seu governo. Quase ganhou as eleições em 2022. Os grupos bolsonaristas também são muito organizados e entre essas duas forças é natural que o Cury tenha tido visibilidade e que depois o seu voo não tenha sido um voo de um Boeing, mas um voo de galinha, que é um voo curto.
1: Muito bem, vamos avançar com as perguntas dos nossos participantes, colaboradores.
2: Olá, Magno. Olá, professora Mara. Aqui é o Marcelo Tognosi, do Poder 360. É um prazer enorme estar aqui com vocês hoje. Minha pergunta para a professora Mara é a seguinte: eu queria falar um pouco de abstenção. Nós temos aí uma abstenção menor no Nordeste que em regiões como Sudeste, Centro-Oeste e Norte. E temos no Sul uma abstenção menor ainda. O menor índice de abstenção tem sido na região Sul. Eu queria saber da senhora o seguinte: como é que a senhora vê a influência da abstenção no resultado final? Pode dar muita interferência aí na margem de erro dos institutos de pesquisa? Podemos ter uma abstenção maior no segundo turno, como tradicionalmente acontece? Como é que a senhora vê essa questão da abstenção?
0: Olha, gente, eu estou colocando que são minhas... Eu não estou fazendo predição, dizendo que de fato vai acontecer, né? Ou seja, como é que será o futuro? Eu trabalho agora com esses dados. Eu posso olhar o passado e ver como funcionou a abstenção. Inclusive, eu queria até fazer uma observação. O senhor parece muito com o Otávio Guedes, da Globo News. Quando eu vi, eu falei, ah, será que o Otávio Guedes está aqui no blog do Magno hoje? Ele é um carioca, muito interessante. As análises dele sempre são análises que passam da cultura carioca. Nós mensuramos a abstenção através de duas perguntas das eleições de 2022. Uma das perguntas que nós fizemos foi se a distância da urna na casa do eleitor. Quanto maior a distância, menos incentivos seletivos o eleitor tem para comparecer, sobretudo os eleitores com renda de 0 a 2 salários mínimos, ou seja, um padrão de eleitor mais próximo ao perfil do eleitor lulista. Não sei se vocês se recordam, e devem se recordar, que virou processo, que tentaram impedir votos no Nordeste, né, através da Polícia Rodoviária Federal. Isso já foi investigado, já foi demonstrado, para que os eleitores de algumas áreas do Nordeste não comparecessem. Porque esses eleitores, usualmente, são eleitores lulistas. Então, sim, a abstenção compromete a aproximação entre aquilo que se pesquisa e o dia da eleição. Quem comparece menos? Eleitores lulistas. De onde nós retiramos esses dados? Justamente da última pesquisa que nós fizemos no segundo turno. Quero chamar a atenção que o professor Lavareda, inclusive, fez um artigo muito interessante para a Folha de São Paulo, que acho que com 7 páginas, explicando metodologicamente os efeitos dessa abstenção no pleito de 2022, e que efeito esse que não foi capturado pelas pesquisas, e nem é possível que se capture de modo tão próximo, porque ao final outros elementos, né, podem entrar no comparecimento. Inclusive, algo que as pessoas pararam de pesquisar no Brasil, que é muito difícil de medir, que é a compra de voto, né? Isso é um fenômeno que ainda existe, não para presidente, mas para deputado. deputados federais, estaduais. Então, o dinheiro também mobiliza o comparecimento. Caminhos que levam e buscam eleitores também podem reduzir ou aumentar o comparecimento. A ação da Polícia Rodoviária Federal em 2022 reduziu o comparecimento eleitor no lista. A outra questão é que eleitores mais ativistas e eleitores que têm preferência partidária ou preferência muito forte por um candidato, eles tendem a comparecer mais. E nas eleições de 2022, o eleitor que... o voto envergonhado era o voto do eleitor bolsonarista. Eles não falavam, de fato, a sua intenção de voto nas pesquisas. Veja bem como a sua pergunta é interessante. Na última live da pesquisa IPESP, Abrapel, foi feita para analisar a nossa pesquisa, foi feita entre o Olsen, que é um dos principais nomes da metodologia brasileira, ele que trouxe o Ibope para o Brasil. Nós observamos que havia um número de 7% ali, nós contamos, entre o eleitor que dizia que ia votar no Lula branco e o eleitor que dizia que não ia votar. E todas as análises apontavam para uma vitória do Lula. Eu e o professor Olsen ponderamos, dissemos, olha, nós temos que olhar para o indeciso, nós temos que olhar para quem fala que não vai comparecer. É esse eleitorado, numa competição tão extremada como foi a de 2022, no segundo turno, é que vai decidir. Então a gente nota que o Bolsonaro cresceu na retíssima final, parece que foi um erro da pesquisa, mas não. Estava a verificar o perfil de branco e nulo, que eram eleitores que não diziam, por exemplo, que não votariam nem Lula nem Bolsonaro, mas quando a gente avaliava ali por ideologia, nós observamos que esse eleitor que dizia que ia votar branco e nulo também tinha maior preferência pela direita. Então as pesquisas não têm aprofundado sobre quem é esse eleitor indeciso, quem é esse eleitor que ainda não decidiu seu voto, e mais ainda, na reta final, qual é o perfil desse eleitor que diz que ainda não sabe? Será que ele sabe, não quer declarar seu voto por controle, por constrangimento social, para não ter conflito com a família? Eu acho que, novamente, os analistas devem verificar na reta final aí quem são os chamados eleitores que não sabem. Eles sabem, talvez eles não queiram responder.
1: Muito bem, Mara. Nós temos ainda mais duas perguntas dos nossos colaboradores. Estamos aí com o tempo correndo aí, chegando quase ao final. Vamos para mais uma pergunta.
3: Obrigado, Magno. Mara Teles, é um prazer falar com você. Ô, Mara, eu ouvi dizer de que pesquisa eleitoral não dá dinheiro para as empresas, né? O que elas ganham e muito é reputação. Diante disso, essa disputa por reputação para depois captar clientes na iniciativa privada, né, durante o ano, ninguém faz nada hoje sem política, ou não deveria fazer nada sem uma política muito boa de pesquisas, né? E aí, durante o ano, essa reputação dá dinheiro. É isso mesmo? Obrigado.
0: É que agradeço o seu nome, por favor, desculpa.
1: Da Jovem Pan.
0: Ah, Zé Maria, eu não sou proprietário, infelizmente, né, do Instituto de Pesquisa. Até gostaria de ser. Os institutos de pesquisa, normalmente, Zé Maria, eles ganham mais recurso com pesquisas de mercado. Então, nós temos lá a Associação Brasileira de Empresas de Pesquisa. Eu acredito que os dados são transparentes. Eu faço parte do comitê, né, da COP, que é a Comissão de Opinião Pública. O setor de opinião pública, de fato, pelo menos lucrativo. É o setor que fica ali, porque ele funciona nas campanhas, a cada 2 anos. As pesquisas hoje podem ser feitas por telefone, podem ser feitas por meio digital. Inclusive, estão se criando aí para os grupos focais, que são pesquisas qualitativas, o chamado eleitor sintético, que é um leitor que substitui as pessoas. Ipsos fez um teste no Reino Unido em 2024, substituindo as pessoas por eleitor sintético. Abaixa muito o custo de um grupo focal, que são pesquisas qualitativas. Então, eles criaram vários eleitores indecisos, colocaram informações, né? E aí é chamado eleitor sintético. Então, o custo não é tão alto hoje para se fazer uma pesquisa. Mas também não é o setor mais lucrativo das empresas. As empresas não são especializadas exclusivamente, né, em pesquisa de opinião. Mercado, sim, tem vários testes, são mais caras, são mais demoradas, você tem mais tempo para estudar os instrumentos de coleta, mas se você fizer um, entre aspas, bom acerto, e pesquisa não é feita para acertar, isso pode valorizar, né, qualificar o seu produto, o seu instituto. Inclusive, algumas propostas que a ABEP e a Abrapel discordam é o fato de que circulou uma proposta de criar um selo de pesquisa que acerta. Ora, primeiro que pesquisa não tem que acertar. Isso já é uma fake news. Na pesquisa não tem obrigatoriamente acertar. É o eleitor que decide e ele pode mudar de um dia para outro. Exemplo da Dilma, primeiro lugar, em que para o Senado, né, em 2018, ela ficou em quarto lugar. As pesquisas erraram, não. Tem fake news, tem propaganda, tem eventos de campanha, tem abstenção, que é muito importante, tem ativismo político, tem compra de voto. Então, se você está um selo para aquela que acerta, pesquisas não foram feitas durante todo o semestre, aí vai o Instituto X, adequa seus resultados na reta final e apresenta ali como a melhor pesquisa e ganha esse selo aí, que a Abrapel e a BEP discordam, né, de que mais acertou. Então, é um produto, né, de mercado para ser consumido pelos políticos e é consumido como fonte de informação para os eleitores. Eventualmente, se você se aproxima muito dos resultados, você vai poder fazer um marketing. Eu acertei. A minha metodologia é a mais correta, porque eu faço nas redes digitais, eu faço por telefone. Então, é disputa entre os agentes de mercado para qualificarem com outras pesquisas. Agora, se ganham muito dinheiro, depende, né? Se você é contratado por uma rede de televisão, se você é contratado por um banco, se você é contratado por um político, então eu não tenho acesso a esses números e eu acredito que devem ser públicos aí.
1: Muito bem, Mara. Vamos para a última pergunta dos nossos colaboradores. Em seguida, eu quero lhe fazer uma pergunta para encerrar o nosso programa. Queria que você fosse bem rápida nessa pergunta do nosso Américo.
4: Olá, aqui é Zé Américo, jornalista de Brasília. Professora Mara, na reta final da campanha, as pesquisas apenas retratam a intenção de voto ou também podem influenciar o eleitor e mudar o rumo de uma eleição?
0: Algumas pessoas podem, no fim da eleição, elas fazem uma fotografia daquele momento. Ora, se eu tenho um candidato na frente, como nós já colocamos aqui, eu posso facilitar o voto útil. Por exemplo, nós temos aí quatro candidatos de direita: Caiado, o Cury, que se declarou descendente para a Lula de jeito nenhum, e o outro Renan. Todos eles, né, se colocam à direita, como Flávio, que é de direita mais radical. Então, vamos supor que o eleitor também mais à esquerda que queira votar num candidato mais centrista, digamos assim, se ele verificar que o Lula não tem chance, ele pode migrar para o Lula, ou um eleitor mais semelhante, que se vê mais representado por candidatos de direita, fala, olha, fulano não tem chance, eu vou votar, então, no Caiado, ou seja, no Caiado não, no Flávio. Então, pode ser que as pesquisas influenciem, através do voto útil, um plebiscito. Né? Esse plebiscito pode ser porque eu gosto mais deste, mas o meu vai perder, né? Então eu voto naquele com mais chance. É aquilo que o cientista Maurice de Verger, que é francês, vai falar dos efeitos psicológicos, que as pesquisas têm sobre o eleitor. Ele fala do sistema partidário que tem um efeito sobre o eleitor. Estou trocando, né? A pesquisa aí, ela vai facilitar o voto útil, apontando quem teria mais chances. O eleitor pode ser racional, né? Sobretudo agora que a gente tem uma polarização que sempre existiu. Acho que o professor Navarro desse tempo chamou atenção. Nós sempre tivemos polarização PT e PSDB. Você se lembra da campanha Marina e Serra? 2010, que eu me lembro bastante dessa campanha, Marina dizia o tempo todo que ela estaria no segundo turno, ela foi subindo, subindo, subindo, subindo, só no finalzinho que o Serra ultrapassou a Marina e foi para o segundo turno junto com a Dilma, né? Interessante. Então é o poder da fala, da narrativa de que eu vou para o segundo turno, votem em mim porque o fulano vai perder, infelizmente, gosto muito de Marina, mas vai perder. O Aécio fez isso, quando que Marina apareceu de cabelos soltos em 2010, 2010, a foi Serra em 2010, desculpa, ali não apareceu em 2014 com a S. Então, sim, pesquisas criam cenários. Se as pesquisas forem compradas, não que os grandes estudos façam isso, mas se pesquisas forem forjadas nas vésperas das eleições, elas sim têm capacidade, verdadeiras ou falsas, de impactar nas escolhas. Eu estou me sentindo assim numa banca de doutorado, gente. Todo mundo, o que que você acha? Isso aqui, eu espero acertar. Mas estou dizendo a partir dos modestos dados que eu tenho, que são dados ainda incompletos para falar do futuro. Não quero falar do futuro.
1: Minha querida Mara, nós já estamos chegando ao final do nosso programa, só temos mais um minuto e meio para a sua resposta. Eu perguntaria, mas é uma pergunta muito interessante. É, esse cenário de Flávio Bolsonaro e Lula no segundo turno, o eleitor do Cury, o eleitor do Caiado, o eleitor do Renan e o eleitor do Zema, são eleitores que não votam nem Flávio e nem Lula, porque quem vota nesse candidato é porque não quer nem Flávio nem Lula. Qual seria a tendência desse eleitor no segundo turno, Lula ou Flávio?
0: Vai depender. O que deu a eleição, o que garantiu a vitória no segundo turno para o Lula, só com essa pequena diferença, foi mais o voto a Tebet, né? Lembra que tinha o Tebet, tinha o Ciro, já tentou articular ali. Acredito que o eleitor cirista, ele está muito polarizado no antipetismo, né? Inclusive o Ciro lá no Ceará apresentou-se do lado do André, que foi o candidato bolsonarista lá em Fortaleza e que quase ganhou as eleições. Então, o Ciro, por exemplo, não se posiciona, mas apoia um candidato a prefeito de bolsonarismo raiz. O eleitor sabe disso. Então, como eleitor do Ciro vai agir, tendo em vista que Ceará é um estado muito importante, está muito disputado em Mano e Ciro, então a gente tem que ver como serão as articulações no segundo turno. Quem vai ganhar para governador no primeiro turno, quem vai para um segundo turno também, e o eleitor pode seguir, inclusive, o voto indicado pelo governador. Não é difícil que isso aconteça. Tanto os presidentes influenciam a campanha para governador e o resultado final, quanto os governadores também. Por isso que Minas, na grande, passa a ser muito importante. Nós temos aqui em Minas o pleitinho na frente, né? E temos, do outro lado, um crescimento lento, mais gradual, do candidato PT, que é o Patrus. Imagina, se a eleição está tão competitiva, se o pleitinho ganha no primeiro turno, e o Lula fica sem palanque aqui em Minas Gerais. Então, nós temos essas articulações que vão definir, né, quem que o Cury vai apoiar, com quem que o eleitor dele mais simpatiza. Eu acho que o eleitor, o Renan, por exemplo, está fazendo uma campanha anti-Flávio, e o Renan é do MBL. O Renan, o que quer fabricar bomba? Ou seja, totalmente de direita, mas está fazendo uma campanha anti-Flávio. Então vamos esperar, né, mais pesquisas consistentes para avaliarmos melhor, né? Lembrando que o presidente Lula errou muito no início da sua campanha, e só agora parece que voltou com os temas econômicos, que ele tinha abandonado e que sempre foi a cereja do bolo do seu governo e dos seus discursos.
1: Muito bem, Mara, que prazer tê-la aqui no nosso podcast direto de Brasília. Queria lhe agradecer e esperar que em breve você possa voltar aqui com essa sua sabedoria, sua inteligência e essa sua experiência sobre pesquisas sobre a política nacional. Muito obrigado, viu?
0: Agradeço eu e nosso livrinho. Depois você faz um jabá aí do nosso livro.
1: Vamos divulgar o seu livro e dizer que é um livro importante para as pessoas que acompanham política e as eleições.
0: Exatamente. Tchau, tchau, obrigada.
1: Grande abraço e obrigado. Muito bem, gente. Voltamos na próxima terça-feira com o nosso podcast direto de Brasília.

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0: instruída sobre como funciona esse serviço. E junto com esse serviço, a gente tem dois outros serviços de apoio, que são a psiquiatria e o serviço de gerenciamento de terapia medicamentosa. Então, todo esse arcabouço que foi construído, ele funciona de uma maneira muito complementar e ajuda a gente a compreender o paciente como um todo.
1: Foi lançado nesta terça-feira o painel Qualidade de Vida no Trabalho. A primeira publicação de dados sobre o tema reúne, entre outras informações, dados sobre o efetivo, as condições de trabalho das mulheres na segurança pública e os serviços de saúde mental e prevenção ao suicídio. Para o secretário nacional de Segurança Pública, Chico Lucas, falar sobre saúde mental entre esses profissionais é também fortalecer os serviços de proteção ao cidadão.
2: Então, a Escuta SUSP e esse projeto é fundamental porque é a primeira vez que a gente capacita também o Ministério Público para que eles tenham conhecimento de como é a rotina de verdade do policial e que a gente possa juntos combater tanto o autoextermínio, o suicídio, que é tão grave entre as fileiras das polícias, mas também a violência policial.
1: Os profissionais do Sistema Único de Segurança Pública de todo o país podem se cadastrar e iniciar o atendimento especializado diretamente pelo portal oficial do Escuta SUSP no endereço gov.br/escutaSUSP. Para o público geral ou profissionais de outros setores que estejam passando por momentos de sofrimento psíquico, o Centro de Valorização da Vida, o CVV, segue prestando atendimento gratuito e apoio emocional 24 horas por dia através do telefone 188. Reportagem Gabriela Noronha.
3: Dicas do Enem.
4: Olá, meu nome é Ana Clara de Oliveira e a minha dúvida é melhor estudar sozinho ou em grupo?
5: A professora de português, Laíssa Rodrigues, vai responder.
6: As duas possibilidades são interessantes, tanto sozinho quanto em grupo. Sozinho porque às vezes você está em casa, né, tem uma maior concentração, só que essa troca de experiência, de conteúdo, de interpretação também é excelente, né, aí para você fazer com os colegas, até mesmo em intervalo de escola.
7: Meu nome é Rodrigo Nunes e eu queria saber como eu faço para revisar os conteúdos.
5: Quem dá a dica é a professora Laíssa Rodrigues.
6: Cada pessoa, ela vai ter uma forma de revisar, né, e fixar aquele conteúdo diferente. Só que eu acredito que somos muito visuais. Então você pode fazer mapa mental, você pode colocar cartões espalhados pela casa, pelo quarto, que aí ajuda mais a fixar o conteúdo e ficar preparado na hora da prova.
5: É isso aí, se prepare e acompanhe as nossas dicas toda terça-feira aqui na Voz do Brasil e também na radiogov.ebc.com.br. Pois é, e uma das provas que fazem o estudante quebrar a cabeça é a redação.
8: E não é por acaso, ela vale 1.000 pontos e pode fazer muita diferença na nota final, ajudando o candidato a conquistar uma vaga na universidade.
5: E para ajudar quem está se preparando, já está disponível a cartilha do participante, com orientações, critérios de correção e exemplos de textos.
9: O material reúne orientações sobre as 5 competências avaliadas e exemplos de redações do Enem 2025, o Exame Nacional do Ensino Médio, acompanhados de comentários que ajudam a entender os critérios de correção. O texto deve ser dissertativo, argumentativo, ter até 30 linhas e ser elaborado a partir do tema proposto, dos textos motivadores e dos conhecimentos do participante. Cada redação é corrigida por 2 avaliadores, que atribuem até 200 pontos em cada uma das 5 competências. Para a estudante de Brasília, Beatriz Cossio, de 17 anos, a redação é uma das partes mais difíceis da prova.
10: Você tem que estudar muito, tem que se dedicar muito e principalmente procurar artigos, né, procurar repertórios, colocar suas ideias no papel.
9: Para ela, o caminho é praticar.
10: É questão de prática, de você procurar, ler e você já ter na sua mente de uma forma que você consiga lembrar na hora da prova.
9: Assim como Beatriz, muitos estudantes têm dificuldade para colocar no papel o que pensam na hora do exame. O professor de redação, José Aguilera, orienta sobre como aproveitar os textos de apoio e os critérios de avaliação.
11: Faça a leitura tranquila, cuidadosa, atenta dos textos de apoio. Lembre-se, o critério básico, as 5 competências do Enem, é aquilo que vai te orientar para uma escrita formal, argumentativa, coesão, coerência e, finalmente, a proposta de intervenção baseada nos direitos humanos. Seguindo isso, tua nota vai ser excelente.
9: A cartilha também alerta para situações que podem levar a nota zero, como fuga ao tema, texto com até 7 linhas e desrespeito à estrutura dissertativo-argumentativa. O material ainda tem versões específicas para participantes com dislexia, transtorno do espectro autista e para surdos ou pessoas com deficiência auditiva. E além das orientações para os participantes, o Enem envolve uma grande estrutura de preparação e aplicação, destaca Ricardo Cardoso, presidente substituto do INEP, Instituto Nacional de Estudos e Pesquisas Educacionais Anísio Teixeira, responsável pelo Enem.
12: A gente está falando de 5 milhões de inscritos participantes no exame que vão estar realizando a prova em mais de 14 mil locais de aplicação, em mais de 1.900 municípios.
9: As provas do Enem 2026 serão aplicadas nos dias 8 e 15 de novembro. A redação será no primeiro dia de exame. A cartilha está disponível gratuitamente no portal do INEP, no endereço gov.br/INEP. Reportagem Pablo Mundim.
8: Samile Leão, de 21 anos, estudante de escola pública de Virginópolis, em Minas Gerais, foi aluna nota 1000 na redação e hoje cursa medicina na Federal do Estado.
5: E sabe como ela conseguiu? Estudando, fazendo simulados, inclusive durante feriados e encontros de família, como ela conta.
13: Todo mundo via o tanto que eu estudava. Às vezes eu vinha pra cá num feriado, tinha festa de família, eu ia um pouquinho e já voltava pra casa pra fazer um simulado. Todo mundo via o tanto que eu realmente abdicava de muita coisa pra poder estudar. O que eu gostaria que as pessoas lembrassem quando elas conhecessem minha história é de que é possível realizar nossos sonhos com dedicação e paciência, com muito amor também, se rodear por pessoas que te fazem bem e que podem tornar o processo mais leve.
8: E o Ministério da Educação lançou um guia com informações e conteúdos para ajudar os estudantes nesta reta final para a prova do Enem.
5: O espaço reúne em um só lugar vídeos, tutoriais, dúvidas frequentes, além de informações oficiais para ajudar os participantes na preparação para as provas.
8: A seção Alunos Nota 1000 traz histórias de estudantes que...
5: Informações oficiais para ajudar os participantes na preparação para as provas.
8: A seção...

0: realizados, por exemplo, em capital de giro, compra de máquinas e equipamentos e investimentos para adaptação da atividade produtiva.
1: As empresas interessadas em obter financiamento na nova fase do Plano Brasil Soberano já podem dar entrada nos pedidos de crédito. A nova etapa do plano está atendendo empresas brasileiras que atuam em setores estratégicos para a balança comercial, além das empresas afetadas por tarifas comerciais impostas pelos Estados Unidos por conflitos internacionais e pelo avanço de medidas protecionistas no comércio mundial. Como explica José Luiz Gordon, diretor de Desenvolvimento Produtivo, Inovação e Comércio Exterior do BNDES, o Banco Nacional de Desenvolvimento Econômico e Social.
2: São mais de 22 bilhões de reais para apoiar investimentos, para apoiar capital de giro, para quem quer exportar, aqueles empresários que estão sendo afetados pelo tarifaço, estão sendo afetados pela Guerra do Golfo, em setores estratégicos.
1: As empresas interessadas em obter crédito podem protocolar os pedidos de financiamento diretamente no BNDES ou nas instituições financeiras credenciadas. Reportagem André de Barros Lima.
3: Alface, cebola, batata e mamão ficaram mais baratos nas centrais de abastecimento do país.
0: É o que mostrou o levantamento mensal da Conab, referente a agosto.
3: E a comercialização de frutas aumentou, inclusive para o mercado externo.
4: Os preços da batata recuaram em torno de 11% em agosto nas centrais de abastecimento monitoradas pela Conab. Entre as hortaliças, as cotações da cebola e da alface também registraram queda na maior parte das capitais do país. Já os valores de comercialização da cenoura mantiveram-se estáveis em agosto. Os dados são do nono boletim hortigranjeiro divulgados pela Conab nesta terça-feira. A pesquisa também mostrou que a comercialização de frutas nas ceasas cresceu 4,5% no último mês. O mamão ficou mais barato em 70% dos locais monitorados, com queda de quase 11% em média. Melancia e laranja também registraram um leve declínio em agosto. Já a banana, por outro lado, foi a fruta com maior incremento na média mensal. De acordo com dados do Ministério do Desenvolvimento, Indústria, Comércio e Serviços, as exportações de frutas e hortaliças nos primeiros 8 meses do ano alcançaram 789 mil toneladas, com faturamento superior a US$ 1 bilhão. Natália Koslick, para a Voz do Brasil.
0: Reforço no estoque de grãos. Na última semana foram realizados 2 leilões pela Conab que vão garantir quase 200 mil toneladas de milho nos estoques públicos.
3: O objetivo é a prevenção a possíveis impactos do fenômeno climático El Niño, que pode comprometer o abastecimento e a oferta de grãos no país.
5: São mais de 190 mil toneladas de milho para abastecer estoques do programa de venda em balcão. A aquisição do cereal pela Conab é destinada para a formação de estoques como medida de prevenção a possíveis impactos do fenômeno El Niño. Segundo a ministra do Desenvolvimento Agrário, Fernanda Machiavelli, o reforço nos estoques públicos auxilia produtores rurais e criadores de animais.
6: Por um lado, garantindo a compra desses produtos pela agricultura, pelo agro brasileiro e pela agricultura familiar, e ao mesmo tempo garantindo a oferta de insumos para quem cria animais no Nordeste e alimento para as populações que possam vir a ser afetadas por esse evento climático que afeta já o mundo todo.
5: A agricultura familiar vai fornecer a maior parte do milho adquirido pela Conab, 121 mil toneladas. As outras 70 mil toneladas do cereal foram compradas em ampla concorrência, incluindo produtores rurais, cooperativas e comerciantes. Silvio Porto, diretor-presidente da Companhia Nacional de Abastecimento, destacou o acompanhamento dos preços e do fornecimento de alimentos nas capitais do país.
7: Hoje nós temos informação de todo o Brasil. Nós ampliamos, sobretudo, as capitais da região amazônica e as do Nordeste que faltavam. Então, esse é um instrumento de acompanhamento, de monitoramento, que permite a gente ter uma série histórica, que de fato a gente sabe como está o custo de vida, como está os preços dos alimentos em todas as capitais brasileiras, de norte a sul do Brasil.
5: A companhia também conta com

0: Estoque de 300 mil toneladas de arroz para este ano, para participar do programa Venda de Balcão e comprar dos estoques da Conab, o produtor deve se cadastrar no Sicam, o Sistema de Cadastro de Produtores Rurais. Os pedidos, pagamentos e agendamento de retirada são feitos de forma online pelo Balcão Digital da Conab. Reportagem Luciana Colares de Holanda.
1: Com previsões de mais tempestades no centro-sul do Brasil, a Defesa Civil reforça as orientações sobre os cuidados para quem vive em área de risco.
2: Os alertas são emitidos via celular por canais como SMS e WhatsApp.
3: Os três estados da região sul do país estão com alertas de perigo de tempestade e de ventos fortes. Na tentativa de prevenir riscos à população, a Defesa Civil emite avisos, tendo como base boletins meteorológicos. Tiago Molina, coordenador geral de monitoramento e alerta da Defesa Civil, explica que o cidadão deve ficar atento ao celular, principalmente se mora perto de áreas de risco.
4: A Defesa Civil Nacional trabalha em articulação com as defesas civis estaduais, municipais, para a emissão de alertas à população, alertas que chegam via mensagens WhatsApp, mensagens por SMS e também chegam por meio do Defesa Civil Alerta, que se utiliza da tecnologia de cell broadcast para fazer uma informação chegar até os celulares das pessoas.
3: Entre os riscos relacionados a eventos climáticos extremos estão deslizamentos de terra e inundações. A recomendação para quem mora próximo a áreas de risco é conhecer com antecedência possíveis rotas de fuga. Além das informações sobre o risco, alertas da Defesa Civil trazem dicas de autoproteção. O meteorologista do IMET, Roberto Baltazar, afirma que com o deslocamento da frente fria, estados do Sudeste e Centro-Oeste também entram em alerta.
5: Essa frente fria trouxe condições de tempestade para os estados do Rio Grande do Sul e Santa Catarina. Porém, o foco principal a partir do dia 22, hoje, terça-feira, é para a região do estado do Paraná, também trazendo condições de tempestade para o estado do Centro-Sul de São Paulo, oeste do Rio de Janeiro, estado do Mato Grosso do Sul e também as porções mais ao sul do Mato Grosso e do estado de Goiás.
3: Para receber alertas da Defesa Civil Nacional, é preciso se cadastrar pelo WhatsApp no número 61-2034-4611. As mensagens também podem chegar por SMS. Já para receber os alertas de nível severo ou extremo, não é preciso fazer cadastro. Basta estar em local com cobertura de celular. Neste caso, os avisos aparecem na tela do celular, acompanhado de uma sirene. Reportagem Luana Karen.
1: O ponteiro vira hoje às 9:05 da noite e dá início à chegada da primavera.
2: E com ela, a 20ª Primavera dos Museus, que abre espaço para todo mundo conhecer mais sobre cultura, história, ciência.
1: Museus de todo o país têm programação especial nesta semana.
2: A iniciativa reúne mais de 920 instituições e cerca de 2.700 atividades até domingo, dia 27.
1: Com o tema Museus para Todas as Pessoas, a programação busca ampliar o acesso a esses espaços com ações voltadas à inclusão, à acessibilidade e à participação dos diferentes públicos.
6: Museu também é lugar de descoberta, de encontro e de pertencimento. E esses espaços ganham uma programação especial em todo o país. É a 20ª Primavera dos Museus, promovida pelo IBRAM, o Instituto Brasileiro de Museus. Até domingo, dia 27, mais de 920 instituições participam da iniciativa. A programação busca aproximar ainda mais os museus das pessoas, como explica Fernanda Santana Rabelo de Castro, presidente do IBRAM.
7: São visitas, exposições, exibições cinematográficas que trazem a temática, mas que também trazem acessibilidade, também trazem inclusão. São atividades que constroem narrativas junto com os públicos, junto com os territórios.
6: Ao todo, são 2.700 atividades, entre exposições, oficinas, palestras, visitas mediadas e ações educativas em todo o país. O tema deste ano é Museus para Todas as Pessoas, uma oportunidade para quem já frequenta esses espaços e também para quem ainda não teve essa experiência. É o caso de Benjamin Carvalho de Souza, de 8 anos, que visitou um museu pela primeira vez. Entre tantas descobertas, uma chamou especialmente a atenção do menino, o aparelho conhecido como curvas de sino.
8: Aquele negócio que a gente bate nas bolas de vermelho versus azul, que a gente tem que bater pra gente ganhar ponto. Ele ensina coisas, diferente da sala de aula.
6: No SESI Lab, em Brasília, a experiência com estudantes mostra como a educação pode transformar a visita ao museu em uma oportunidade de descoberta. Mais do que observar objetos e exposições, a proposta é estimular a curiosidade, a participação e o aprendizado, explica Cláudia Ramalho, superintendente de cultura do SESI.
9: E aqui é um espaço que os professores também, além do trazer os seus alunos para se divertirem, é um espaço também de aprendizagem na prática daquilo que eles aprenderam, né, na teoria dentro de sala de aula.
6: A primavera dos museus também chama atenção para as barreiras que ainda afastam parte da população desses espaços. Acessibilidade, diversidade, representatividade e direito à memória fazem parte da discussão deste ano. E participar é simples. A programação está disponível na plataforma Visite Museus, no endereço visite.museus.gov.br. É possível pesquisar atividades por estado, cidade, data e instituição. É só escolher a experiência e descobrir um museu que pode estar mais perto do público do que se imagina. Com locução de Thaís de Araújo, reportagem Pablo Mundim.
2: E essas foram as notícias do governo federal.
1: Uma realização da Secretaria de Comunicação Social da Presidência da República.
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1: Fique agora com as notícias do Poder Judiciário e do Congresso Nacional. Boa noite.
2: Boa noite, até amanhã.
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12: Presidente do STF, Edson Fachin, diz que Poder Judiciário trabalha para dar mais segurança à negociação de precatórios.
13: Flávio Dino discute com autoridades a responsabilidade na aplicação de emendas parlamentares.
12: STJ vai promover audiência pública sobre advertência de glúten em embalagens de alimentos.
13: Boa noite, eu sou Leandro Bezerra.
12: E eu sou Walter Lima.
13: O Supremo Tribunal Federal realizou hoje audiência pública para discutir aspectos relacionados ao controle, à transparência e à responsabilidade na destinação de recursos públicos por meio de emendas parlamentares impositivas.
12: O debate ocorreu sob relatoria do ministro Flávio Dino e reuniu representantes de diferentes instituições, órgãos de controle, especialistas e entidades da sociedade civil.
13: Poder Judiciário tem trabalhado para dar mais segurança e transparência à negociação de precatórios do país.
12: Agora, em setembro, o Conselho Nacional de Justiça realizou uma audiência pública sobre o tema. Em agosto, o Supremo Tribunal Federal assinou uma portaria conjunta com o Banco Central para reforçar os mecanismos de proteção na transferência de precatórios. Marcela Luiza.
14: Precatório é o dinheiro que uma pessoa ou empresa tem direito a receber do poder público depois de ganhar uma ação judicial definitiva. Agora, em setembro, o Conselho Nacional de Justiça realizou uma audiência pública com representantes de diferentes setores com o objetivo de receber sugestões para melhorar a tecnologia e a forma de controle da transferência dos créditos dos precatórios. A audiência é fruto das atividades do grupo de trabalho criado pela portaria conjunta assinada pelo Supremo Tribunal Federal e pelo Banco Central do Brasil, o Bacen, em agosto deste ano. Na ocasião da assinatura do acordo, o presidente do STF e do CNJ, ministro Edson Fachin, destacou que o objetivo é garantir mais transparência e segurança jurídica.
15: O objetivo dessa nova regulação, obviamente, não é impedir a circulação de créditos, mas sim de garantir que ocorra com transparência, segurança jurídica, rastreabilidade e proteção aos credores, especialmente aos credores em situação de vulnerabilidade.
13: O Superior Tribunal de Justiça vai realizar audiência pública para discutir se a informação contém glúten é suficiente nas embalagens de alimentos industrializados ou se deve incluir a advertência: o glúten é prejudicial à saúde dos doentes celíacos.
12: O evento será nesta quarta-feira, 23 de setembro, a partir das 14h. Fátima Uchoa.
16: Os debates vão incluir especialistas e representantes de entidades interessadas na causa celíaca e serão transmitidos ao vivo pelo canal do STJ no YouTube para qualquer pessoa acompanhar. A audiência pública foi convocada pelo relator do tema repetitivo 1343, ministro Ricardo Vilas Boas Cueva, para reunir informações que auxiliem na formação do precedente qualificado. As exposições abordarão aspectos médicos e científicos relacionados à doença celíaca, além de possíveis impactos regulatórios e econômicos da eventual exigência de advertência complementar nas embalagens de alimentos industrializados.
13: Começou nesta terça-feira no Tribunal Superior do Trabalho, em Brasília, um seminário sobre acessibilidade, inclusão e combate ao capacitismo.
12: O encontro reúne magistrados, servidores e especialistas e termina nesta quarta-feira. Simone Moura.
17: Durante o evento, foi entregue o Prêmio Justiça do Trabalho Acessível. Foram premiados 5 projetos nas áreas de atitude, gestão da acessibilidade, comunicação, tecnologia e serviços. Ao longo do dia, os debates trataram da política de acessibilidade e inclusão da Justiça do Trabalho e das barreiras enfrentadas pelas pessoas com deficiência. À tarde, a programação abordou a acessibilidade digital e documental e o papel das pessoas com deficiência na luta por direitos e inclusão. O seminário continua nesta quarta-feira com oficinas e novos debates sobre o assunto.
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13: A você uma boa noite.
12: Boa noite e até amanhã.
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18: Eu sou Humberto Pinheiro e estes são os destaques de hoje do Jornal do Senado, que começa agora. Projeto que cria a Semana do Pequeno Investidor está pronto para ser votado em comissão do Senado. Visita ao Congresso aproxima jovens do debate sobre aprendizagem profissional. Veículos de comunicação do Senado e da Câmara preparam cobertura especial das eleições. Boa noite. Está pronto para votação na Comissão de Educação e Cultura o projeto que cria a Semana Nacional do Pequeno Investidor. A proposta dedica a segunda semana de outubro à promoção de ações de educação financeira. Repórter Patrícia Oliveira.
19: O projeto que cria a Semana Nacional do Pequeno Investidor busca levar conhecimento básico sobre investimentos à população. Mostrar que qualquer pessoa pode começar a investir com segurança. Alertar contra fraudes e a complexidade do mercado de capitais e estimular o hábito de poupar e investir desde cedo. A proposta da senadora Jussara Lima, do PSD do Piauí, dedica a segunda semana de outubro para as ações educativas e foi debatida com especialistas em audiência pública no Senado. Para a economista Débora Maganha, o investidor nem sempre entende o que compra, com o risco de perdas pela ilusão de ganhos rápidos.
20: O brasileiro nunca foi ensinado a exigir duas coisas antes de colocar o dinheiro dele. A primeira é entender de onde vem o retorno e qual é o risco daquela operação. A segunda é compreender o que sustenta o investimento se tudo der errado.
19: O projeto recebeu relatório favorável dos senadores Alci Lucas, do PL do Distrito Federal, que defende a educação financeira nas escolas.
21: Quando era criança, a gente tinha aqueles cofrinhos para guardar as moedas, guardar na poupança. Então, isso
0: isso tem que estar na educação. Desde criança você tem que ensinar a poupar.
19: A proposta está pronta para votação na Comissão de Educação e Cultura.
21: Eleições 2026.
22: No dia 4 de outubro, os veículos de comunicação do Senado e da Câmara vão trabalhar de forma integrada na cobertura das eleições. Na Rádio Senado, a programação terá uma atenção especial à fase de apuração com uma transmissão independente. O sinal também poderá ser retransmitido pelas rádios parceiras em todo o país. A reportagem é de Yasmin Rodrigues.
23: A cobertura especial vai acompanhar o eleitor durante todo o domingo, desde o início da votação até a divulgação dos resultados. Rádio Senado, Rádio Câmara, TV Senado e TV Câmara, além das agências de notícias das duas casas, vão trabalhar de forma integrada com entradas ao vivo dos tribunais eleitorais e a participação de especialistas e consultores para explicar o processo eleitoral e analisar o cenário político. A cobertura também terá participação de jornalistas da Rede Legislativa de Rádio e Televisão, com repórteres das assembleias legislativas e das câmaras municipais de todo o país. A coordenadora geral da Rádio Senado, Leila Herédia, explica como foi preparada essa cobertura integrada e o que o ouvinte poderá acompanhar ao longo do domingo.
24: A nossa ideia é mostrar para o eleitor, para o ouvinte, para o telespectador, tudo o que acontece durante o dia em todas as etapas da eleição. A gente vai ter entrada ao vivo de todas as regiões do Brasil, com notícias atualizadas, informações de serviços, acontecimentos, as notícias mais quentes.
23: A partir das 5 da tarde, a Rádio Senado deixa o pau de transmissão e passa a fazer uma cobertura ao vivo de forma independente, justamente quando começa a apuração dos votos. O sinal estará liberado para ser retransmitido por qualquer emissora do país.
22: Os eleitores que pretendem usar o e-título para se identificar no dia da votação devem ficar atentos ao prazo para o primeiro acesso ao aplicativo. A Justiça Eleitoral orienta que o procedimento seja feito até 3 de outubro, sábado anterior ao pleito. A reportagem é de Luísa Mello.
23: Os eleitores que pretendem usar o e-título para se identificar no momento da votação devem registrar o primeiro acesso no aplicativo até 3 de outubro, sábado anterior ao pleito. A ação da Justiça Eleitoral tem como objetivo evitar a sobrecarga do aplicativo no dia da eleição, quando o download e o primeiro acesso serão interrompidos. O ministro Cássio Nunes Marques, presidente do Tribunal Superior Eleitoral, informa que notificações já foram enviadas aos eleitores por meio do e-título para promover as atualizações.
25: A Justiça Eleitoral iniciou o envio de notificações oficiais pelo aplicativo e-título. A iniciativa busca facilitar o acesso a informações importantes para o exercício do voto, como a consulta antecipada ao local e a sessão de votação. Reforçamos, portanto, a recomendação para que eleitoras e eleitores mantenham o aplicativo atualizado, façam o primeiro acesso e confiram seus dados com antecedência.
23: Para usar a versão digital do título de eleitor com fotografia disponibilizada pelo aplicativo, é preciso apresentar o e-título diretamente na tela do celular ou no tablet ao mesário no dia da votação. Não serão aceitas capturas de tela nem documentos sem foto. O aplicativo também disponibiliza a consulta do local de votação e outras informações importantes durante o período eleitoral.
22: Nas eleições deste ano, estão aptos a votar quase 2 milhões de eleitoras e eleitores com algum tipo de deficiência, o maior número já registrado pela Justiça Eleitoral. Para garantir a autonomia desse público, são adotadas medidas de acessibilidade, como a preferência na fila no dia da votação, o direito de ingressar na sessão eleitoral com cão-guia e o auxílio de uma pessoa de confiança, que pode acompanhar o eleitor na cabine de votação. No entanto, o acompanhante não poderá estar a serviço da Justiça Eleitoral, de partido político, federação ou coligação. Na urna eletrônica é disponibilizado um sistema de áudio que orienta cada passo da votação para os eleitores com deficiência visual e a Justiça Eleitoral fornece fone de ouvido descartável. A urna tem ainda teclado em braille e intérprete de libras exibido do canto canto inferior da tela. Para o senador Flávio Arnes, do PSB do Paraná, a acessibilidade durante todo o processo de votação é um direito. Na avaliação dele, é preciso garantir condições adequadas para que as pessoas com deficiência não encontrem dificuldades para votar.
3: Direito ao voto, acessibilidade, não ter problemas no local, participar do processo, é um direito fundamental de todos, todas na construção da democracia e também da pessoa com deficiência.
22: Quarenta e cinco jovens do programa Aprendiz do Futuro de Lusiânia, em Goiás, visitaram o Congresso Nacional e conheceram de perto o trabalho de deputados e senadores. A visita aconteceu ao mesmo tempo em que o Senado analisa o Estatuto do Aprendiz, proposta que reorganiza as regras da aprendizagem profissional no país. Repórter Henrique Nascimento.
4: Conhecer onde as leis são discutidas fez parte da formação de 45 jovens do programa Aprendiz do Futuro de Lusiânia, em Goiás. Eles visitaram o Congresso Nacional e acompanharam de perto espaços que até então muitos conheciam apenas pela televisão ou pela internet. Para o instrutor Gabriel Fonseca, a experiência aproxima os jovens da cidadania e das decisões que fazem parte da vida deles.
5: A visita ao Congresso Nacional, ela possibilitou que os jovens compreendessem na prática que esses espaços fazem parte da vida deles e da construção da nossa sociedade.
4: No Senado, a aprendizagem profissional também está em debate. A Comissão de Assuntos Sociais aprovou o Estatuto do Aprendiz, que reorganiza as regras para contratação e formação de adolescentes e jovens de até 24 anos. O texto mantém cotas entre 5% e 15% e dá prioridade a jovens em situação de vulnerabilidade. O senador astronauta Marcos Pontes, do PL de São Paulo, defendeu mais oportunidades para que os jovens desenvolvam habilidades ligadas às novas tecnologias.
7: E eles agora, em tempo de tecnologia, inteligência artificial, eles têm a capacidade de fazer muito mais que muito adulto aí, né? Tentando aprender inteligência artificial, você dá um negócio desse tamanho de um jovem aí, ele destrincha esse negócio rapidamente.
4: O projeto ainda vai ser votado pelo plenário do Senado.
22: Com trabalhos técnicos de Eliseu Caires, o Jornal do Senado fica por aqui. Acompanhe agora as notícias da Câmara dos Deputados. Boa noite e até amanhã.

0: proposta prioriza métodos de ensino específicos para pessoas com autismo.
1: Mercosul aprova acordos de cooperação educacional entre países do bloco.
0: Projeto de lei obriga a instalação de brinquedotecas em delegacias da mulher.
1: Boa noite. Avança na Câmara a proposta que torna obrigatória a instalação de brinquedotecas em delegacias da mulher e em fóruns. O repórter José Carlos Oliveira tem os detalhes.
2: As comissões de defesa dos direitos da mulher e da previdência social, infância e adolescência aprovaram um projeto de lei que torna obrigatória a instalação de brinquedotecas em delegacias da mulher e em fóruns do país. A proposta do deputado Marques Beltrão, do União de Alagoas, tem foco no acolhimento de mães, crianças e adolescentes vítimas de violência nos espaços investigativos e da justiça. De acordo com o texto, as brinquedotecas deverão contar com atividades lúdicas e educativas e pelo menos um profissional habilitado para monitorar e adequar o espaço às necessidades das crianças. Uma das relatoras da proposta, a deputada Laura Carneiro, do PSD do Rio de Janeiro, ampliou o alcance da medida. Além de brinquedotecas, ela também prevê que as delegacias da mulher mantenham equipe multidisciplinar para atendimento às mulheres em situação de violência, como psicólogas, assistentes sociais, advogadas e pedagogas.
3: Nós já votamos aqui todo um arcabouço jurídico que trata das crianças vítimas e testemunhas de crimes violentos. Criamos aí a escuta especializada e toda uma tecnicidade que tem que ser utilizada no Poder Judiciário. As brinquedotecas complementam essa lei. É muito importante que a criança e a mãe cheguem num ambiente, na hora da denúncia, né, da violência sexual, por exemplo, com algum tipo de acolhimento. E a brinquedoteca pode auxiliar essa criança nesse processo de oitiva.
2: Em outra alteração no texto, Laura Carneiro inclui na Lei de Diretrizes e Bases da Educação Nacional a previsão de que filmes nacionais e de conteúdos contra a violência doméstica e familiar passem a integrar o currículo complementar das escolas, com no mínimo 2 horas mensais. O texto original e as alterações ainda vão passar pela análise das comissões de Segurança Pública e de Constituição e Justiça. Da Rádio Câmara de Brasília, José Carlos Oliveira.
4: Segurança Pública.
0: Na Comissão de Segurança Pública, Alexandre Leite, do União de São Paulo, é relator do projeto que cria o Protocolo Nacional de Investigação de Crianças e Adolescentes Desaparecidos. O texto visa padronizar e agilizar as investigações desde o registro do desaparecimento.
1: O relatório de Alexandre Leite estabelece diretrizes para a atuação dos órgãos de segurança pública na busca por menores desaparecidos. A proposta também autoriza a divulgação imediata e georreferenciada de alertas em casos de risco à vida ou à integridade física da vítima.
0: Daiana Santos, do PCdoB do Rio Grande do Sul, apresentou projeto que cria mecanismos de proteção e assistência integral às vítimas de crimes raciais. O texto prevê ações para evitar exposição indevida, constrangimentos e repetição desnecessária de depoimentos.
1: A proposta de Daiana Santos também determina que ocorrências com indícios de motivação racial sejam registradas como crimes raciais e não como crimes diversos. A iniciativa ainda assegura acompanhamento jurídico e prioridade na tramitação das investigações e dos processos.
0: Uma punição mais severa para o uso de drones em práticas criminosas é o que prevê proposta de Luiz Felipe de Orleans e Bragança, do PL de São Paulo. A ideia, segundo ele, é criar agravantes e ampliar penas em até 2/3 quando essa tecnologia for utilizada.
1: Luiz Felipe de Orleans e Bragança alerta para o avanço das facções que utilizam esses equipamentos no monitoramento policial, no transporte de armas e na entrega de insumos em presídios. Ele lembra que o texto não impõe restrição ao uso civil ou profissional dos drones.
0: Os deputados analisam o projeto de professora Marcivânia, do PCdoB do Amapá, que garante a transferência de servidoras públicas e empregadas da iniciativa privada em situação de violência doméstica para outras localidades como medida de proteção. O texto cria o Pacto Federativo de Proteção à Pessoa em Situação de Violência Doméstica e Familiar.
1: A matéria também cria um fundo nacional para custear as transferências e auxiliar financeiramente as vítimas, além de incentivos para empresas que aderirem ao programa. Professora Marcivânia explica que o objetivo é estabelecer mecanismos de cooperação entre os entes federados para viabilizar a medida.
0: A Câmara aprovou o projeto que estabelece o direito de indenização por dano moral nos casos de violência doméstica contra a mulher. A relatora do texto, Lídice da Mata, do PSB da Bahia, acredita que a medida amplia a proteção porque responsabiliza ainda mais os agressores.
5: Esse projeto, ele visa justamente fazer com que a mulher vítima da violência doméstica possa processar, ela possa ser recompensada financeiramente pelos danos morais à sua imagem. Então, ela reforça a condenação do agressor e ela reforça, portanto, a luta da vítima para combater esta violência.
1: Lídice da Mata argumenta que a violência doméstica provoca consequências que vão além das agressões físicas, atingindo a saúde mental e a dignidade das vítimas. Para ela, a proposta fortalece a Lei Maria da Penha e amplia os mecanismos de proteção às mulheres.
4: Relações Exteriores.
0: A representação do Mercosul aprovou um acordo para cooperação educacional entre os países do bloco. A repórter Maria Neves explica as medidas propostas.
6: A representação brasileira no Parlamento do Mercosul aprovou o acordo para reconhecimento de estudos e títulos de ensino superior técnico profissional, tecnológico, artístico e de formação de professores entre os países do bloco. Como ressaltou o relator, deputado vermelho do PL do Paraná, o texto estabelece apenas princípios gerais e diretrizes para cooperação. A implantação do reconhecimento mútuo dos diplomas ocorrerá depois que os ministros da educação do bloco aprovarem mecanismos como as tabelas de equivalência das disciplinas cursadas. Na opinião do deputado vermelho, essa previsão garante mais estabilidade para a cooperação educacional entre os países.
7: Ao atribuir a reunião de ministros da educação a elaboração das tabelas de equivalências, dos instrumentos de reconhecimento e do mecanismo de implementação, o acordo prestigia os órgãos especializados do bloco e institui mecanismos permanentes de atualização de seus procedimentos, conferindo maior estabilidade e previsibilidade à cooperação regional em matéria educacional.
6: Vermelho defende ainda que a cooperação educacional vai favorecer a formação de recursos humanos, fortalecer as redes acadêmicas regionais e contribuir para o desenvolvimento científico, tecnológico e social dos países participantes.
7: É a oportunidade da integração dos nossos professores, dos nossos mestres com os países membros. Tendo a oportunidade de um professor de matemática lá de Foz do Iguaçu dar aula no Paraguai, dar aula na Argentina, no Uruguai e assim vice-versa. Eu acho que isso a gente passa a uniformizar ainda mais a questão educacional do Mercosul.
6: Para o presidente da representação brasileira no Parlamento do Mercosul, deputado Arlindo Quinalha, do PT Paulista, o mecanismo de cooperação educacional vai ser especialmente importante para estudantes brasileiros de medicina que se formam nos outros países do bloco. O parlamentar ressaltou que hoje, muitas vezes, esses profissionais encontram grande dificuldade para o reconhecimento do diploma estrangeiro. Da Rádio Câmara de Brasília, Maria Neves.
4: Ciência e tecnologia.
1: Adriano do Baldi, do PP de Goiás, é um dos signatários do requerimento de criação de uma frente parlamentar mista que visa fortalecer o programa espacial brasileiro, garantindo mais recursos e segurança jurídica para o setor.
0: Adriano do Baldi defende o apoio à Agência Espacial Brasileira por considerar a área estratégica para a soberania nacional e como vetor científico e tecnológico capaz de impulsionar a economia espacial e o desenvolvimento sustentável do país.
4: Educação.
1: Passou em mais uma comissão da Câmara proposta que prioriza o uso de métodos de ensino específicos para pessoas com autismo. A reportagem é de Mônica Tati.
8: O diagnóstico precoce e métodos de ensino específicos para pessoas com transtorno do espectro autista deverão ser priorizados. É o que prevê projeto aprovado pela Comissão de Educação da Câmara dos Deputados. O relator na Comissão de Educação, o deputado Tarcísio Mota, do PSOL do Rio de Janeiro, acatou a sugestão da Comissão de Defesa dos Direitos das Pessoas com Deficiência, que alertou que já existem mecanismos para reconhecer a diversidade no processo educacional na LDB, a Lei de Diretrizes e Bases da Educação. Tarcísio Mota considera que a alteração se enquadra melhor na Política Nacional de Proteção dos Direitos da Pessoa com Transtorno do Espectro Autista, que estabelece a promoção e incentivo à formação continuada dos profissionais da educação para a educação especial inclusiva. Mota também reforça a necessidade de suporte pedagógico nas salas de aula do ensino regular.
9: A Política Nacional de Educação Especial Inclusiva orienta os sistemas de ensino para garantir a escolarização de estudantes com deficiência, transtornos do desenvolvimento e altas habilidades ou superdotação em classes comuns do ensino regular, mediante suporte pedagógico adequado e práticas educacionais inclusivas. Nesse contexto, a formação inicial dos profissionais de educação constitui elemento central para a efetivação das políticas de inclusão escolar, especialmente no que se refere à adoção de metodologias pedagógicas acessíveis, estratégias de ensino diversificadas e instrumentos de apoio capazes de responder às diferentes necessidades educacionais dos estudantes.
8: O projeto que prevê métodos adequados de ensino para pessoas com transtorno do espectro autista aguarda a apreciação da Comissão de Constituição e Justiça. Se for aprovado, segue para votação no Senado Federal. Da Rádio Câmara de Brasília, Mônica Tati.
4: Economia.
0: Rui Carneiro, do Podemos, da Paraíba, apoia a proposta que altera o cálculo do IPVA e estabelece limites para despesas da administração pública. O texto prevê que o IPVA seja calculado com base no peso do veículo e também limita os gastos com publicidade institucional a 0,1% da receita corrente líquida dos entes federados.
1: Rui Carneiro defende um teto de 1% sobre o preço de venda do automóvel para o IPVA e a criação de limites para o orçamento do Poder Legislativo e dos Tribunais de Contas. Na visão dele, a medida aumenta a previsibilidade tributária e contém os gastos públicos.
0: Valdemar Oliveira, do Avante de Pernambuco, apresentou o projeto que permite deduzir do imposto de renda despesas com assistência veterinária para animais de estimação. De acordo com o autor, a medida incentiva os cuidados com a saúde dos animais, reduz o abandono e estimula a formalização do setor.
1: A proposta de Valdemar Oliveira é estabelecer limite anual de até R$5.000 por contribuinte para o benefício. O texto prevê ainda a dedução de gastos com consultas, exames, cirurgias, medicamentos, vacinas e planos de saúde veterinários mediante comprovação das despesas.
4: Consumidor.
0: Beto Pereira, do Republicanos de Mato Grosso do Sul, apresentou projeto que obriga as prestadoras de telecomunicações a retirar, em até 30 dias após o cancelamento do contrato, os equipamentos instalados na residência do assinante. Pela proposta, a retirada deve ser feita sem custos para o consumidor.
1: Beto Preto incluiu no texto que a rescisão contratual deverá ser processada após o prazo de 30 dias, independentemente da devolução dos aparelhos. Na visão do parlamentar, a medida busca reduzir transtornos aos consumidores e tornar mais ágil a troca de prestadoras de serviço.
4: Desenvolvimento regional.
0: Sérgio Brito, do PSD da Bahia, considera importante ampliar o debate sobre a criação de municípios no Brasil. Ele argumenta que a discussão deve levar em conta o projeto que estabelece regras para a emancipação, incorporação, fusão e desmembramento de municípios.
1: Por isso, Sérgio Brito propõe a participação de representantes do governo, de entidades municipalistas e de especialistas no tema. O deputado ressalta que o objetivo é aperfeiçoar as regras para reorganizar organização territorial e fortalecer o desenvolvimento regional e o Pacto Federativo.
0: Projeto de Félix Mendonça Júnior, do PDT da Bahia, cria o Programa Nacional de Desenvolvimento da Cacauicultura e do Chocolate Artesanal. A proposta reduz impostos federais e simplifica regras ambientais e sanitárias para agroindústrias cacaueiras.
1: O texto cria ainda um fundo para fortalecer a cadeia do cacau e do chocolate de origem. Segundo Félix Mendonça Júnior, a medida amplia a competitividade do Brasil, hoje o sexto maior produtor mundial, no mercado global que movimenta mais de 130 bilhões de dólares ao ano.
4: Saúde.
0: Antônio Andrade, do PSDB de Tocantins, defende a aprovação de projeto que cria o Programa Nacional de Vacinação Inclusiva para pessoas com deficiência e com autismo. A proposta prevê atendimento prioritário, ambientes adaptados e possibilidade de vacinação domiciliar.
1: Relator da matéria na Comissão de Saúde, Antônio Andrade recomenda que o programa seja incorporado às regras nacionais de imunização. O texto também prevê capacitação dos profissionais de saúde e materiais acessíveis para orientar pacientes e familiares.
4: Direitos humanos.
0: Câmara aprovou regras para comunicação ao Conselho Tutelar de Atendimentos de Saúde à Criança. A repórter Paula Bittar nos conta como deve funcionar.
10: A Comissão de Constituição e Justiça da Câmara aprovou um projeto que exige a definição de hipóteses objetivas que obrigam a comunicação ao Conselho Tutelar por profissionais de saúde de casos envolvendo crianças e adolescentes. A medida busca evitar que a notificação dependa apenas da avaliação subjetiva do profissional. De acordo com o texto aprovado, os gestores do Sistema Único de Saúde deverão definir as hipóteses específicas em que a comunicação será obrigatória. As informações enviadas às autoridades e os prontuários e fichas de atendimento devem ser mantidos em sigilo. Atualmente, o Estatuto da Criança e do Adolescente determina que a suspeita ou a confirmação de castigo físico, de tratamento cruel ou degradante e de maus tratos contra criança ou adolescente seja informada ao Conselho Tutelar. A proposta que exige a definição de hipóteses objetivas que obrigam a comunicação ao Conselho Tutelar por profissionais de saúde de casos envolvendo crianças e adolescentes já pode seguir ao Senado. Da Rádio Câmara de Brasília, Paula Bittar.
1: Capitão Alberto Neto, do PL do Amazonas, critica o veto presidencial à proposta que prevê a distribuição gratuita do cordão de girassóis pelo SUS. Ele argumenta que a medida garante inclusão e dignidade para pessoas com condições não visíveis.
11: Ao enxergar o cordão de girassóis, você vai ter empatia e vai entender que aquela pessoa precisa sim de prioridade. Isso tem facilitado e tem dado inclusão mais a essas pessoas que têm deficiências não visíveis. E o que nós fizemos, uma nova lei, que foi distribuir esses cordões de girassóis pelo SUS. E o governo federal veta essa lei, alegando questões orçamentárias. O custo é muito, muito baixo.
0: Na opinião de capitão Alberto Neto, a distribuição gratuita do cordão amplia o acesso das pessoas ao símbolo de identificação, o que, segundo ele, favorece o atendimento prioritário e a inclusão. Para o deputado, o impacto financeiro da medida é irrelevante diante do seu papel social.
4: Previdência.
1: Marreca Filho, do PRD do Maranhão, defende a aprovação de projeto que assegura a revisão humana sobre decisões automatizadas que neguem, suspendam ou reduzam benefícios de pessoas em vulnerabilidade. Autor da proposta, ele explica que a análise deve ocorrer antes de a medida produzir efeitos.
0: O texto de Marreca Filho também determina que o cidadão seja informado em linguagem simples sobre o uso da inteligência artificial e os principais critérios considerados na decisão. A matéria ainda estabelece canais acessíveis para contestação por meios não digitais.
4: Últimas notícias.
1: O jornal Câmara dos Deputados chega a Sete Lagoas, em Minas Gerais, amanhã, para mais uma gravação itinerante da Voz do Brasil nos estúdios de emissoras da Rede Câmara de Rádio.
0: Lado a lado, um âncora da Rádio Câmara de Brasília e um âncora da emissora local vão apresentar as notícias relacionadas aos deputados federais. O programa, gravado em Sete Lagoas, irá ao ar na próxima sexta-feira, dia 25.
1: Termina agora o Jornal Câmara dos Deputados, produzido pela Rádio Câmara, com trabalhos técnicos de Wellington Teles e apresentação de Val Monteiro e Luciana Vieira. Uma boa noite para você.
0: A Voz do Brasil está de volta amanhã. Boa noite.
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16: 8 e 1.
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25: Olá, gente, está chegando mais uma vez aqui na sua rádio, o programa Cidade Love, tocando as mais românticas do rádio, de um jeito especial para você. A partir de agora são 2 horas de muito romantismo, muita música boa nacional e internacional. Vem comigo, está no ar o Cidade Love.

0: Muito boa essa sequência, uma melhor que a outra. Já já tem mais.
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2: Na hora certa.
3: 8:20.
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Estamos de volta com Cidade Love, o amor que contagia toda a cidade. 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

0: Muito boa essa sequência, uma melhor que a outra. Já já tem mais.
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3: 8:39.
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0: Estamos de volta com Cidade Love, o amor que contagia toda a cidade.
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0: Muito boa essa sequência, uma melhor que a outra. Já já tem mais.
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3: 8:55.
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